0: o Love Night vai ao intervalo, mas volta já já com mais emoção e romantismo. 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

0: hora de uma pequena pausa, mas em instantes a gente retorna com mais canções inesquecíveis. 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

0: Vamos dar uma paradinha e em instantes o Love Night continua com mais músicas que marcaram histórias de amor. 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

0: Agora faremos uma pausa no programa. É só um pequeno intervalo. Já já o Love Night volta com mais sucessos românticos para você. 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

0: Bem, vamos a um rápido intervalo, mas já já voltamos com Love Night e mais uma sequência de grandes sucessos românticos.
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0: Agora faremos uma pausa no programa. É só um pequeno intervalo. Já já o Love Night volta com mais sucessos românticos para você. 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

Chegamos ao final de mais um Love Night, deixando no ar aquele gostinho de quero mais. Mais amor, mais recordações e mais músicas que falam direto ao coração. Até lá!

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3: Tá no ar o encontro musical do melhor do Flashback Classe A. Músicas pra recordar e matar muita saudade. É o Top Classic chegando no seu rádio comigo, Daniel Bitello. E as mais belas canções pra você viajar no tempo com a gente. Um ótimo dia pra você na sintonia. Estamos chegando.
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0: Tomar meu dejame com Thalia, Companheiro, Dominó, Jack Stevens, Give Me Your Happy Night, Luan Santana e Ana Vilela, Trembala e Chalene, Onde Tudo Começou, I Never Been To Me, Top Classic, começando.
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0: Epitáfio, Titãs no Top Classic. 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

0: Faça chuva ou faça sol, a melhor sequência de músicas. Os sucessos do passado estão desfilando, vão passando por aqui e a gente recordando junto. Grandes canções, eu e você, ouvinte do Top Classic, você que ouve, você que gosta da boa música, sucessos que marcaram época. Afinal de contas, viver e saber do que há de bom, o que foi passado, nunca é demais. E vivenciarmos esses presentes no futuro, melhor ainda. Top Classic, daqui a pouco com muito mais pra você.
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0: Estamos de volta com Top Classic pra você.
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0: Comigo, Daniel Bitello. E o melhor do flashback no seu rádio.
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0: e a gente viajando no tempo, a máquina do tempo já em plena atividade, para você ouvindo Top Classic.
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0: A melhor sequência de músicas dos anos 60, 70, 80 e 90, rolando por aqui no Top Classic. Intervalo é pequenininho, já já a gente volta.
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0: A melhor sequência de músicas dos anos 60, 70, 80 e 90, rolando por aqui no Top Classic. Intervalo é pequenininho. Já já a gente volta.
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0: É sucesso a todo instante. Pra viajar no tempo no Top Classic, que vai ficando por aqui. Obrigado pela amizade e pela sintonia. Até a próxima. Tchau, pessoas.
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3: Olá, bem-vindos ao Remember, onde o passado ganha vida através da música. Eu sou Valquíria Rios e a partir de agora, vamos reviver os momentos mais icônicos das décadas passadas. Acomodem-se e se preparem para curtir a trilha sonora mais marcante das suas vidas.

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0: Chegamos ao final de mais um Remember e eu só tenho a agradecer a todos vocês por tornarem essa experiência tão especial. Guardem essas melodias no coração e se preparem para mais amanhã.
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2: Olá, bom dia, sabadão, manhã de sábado, 9 de maio, estamos aqui até às 7 da manhã com o melhor da música sertaneja no seu rádio, na companhia de Padaria Central, JM Alves e Bicaps, Barbizana Construção e Varejão e Sacolão da Brenda Lavia. Nos computadores, na mesa de som, trabalhando comigo Alexandre Dias, programação a cargo de Hélio de Pontes. Meu amigo, minha amiga, seja bem-vindo, seja bem-vinda até às 7 horas da manhã. Participe do programa 3242-1258, é o WhatsApp da melhor. Peça a sua música, mande seu recado. 3242-1258. Abrindo o programa, a primeira, o Zé Tapera, o Zé Lima e o Zé Moreno, né? O Berrante do Criador. Depois tem o saudoso Teixeirinha, Força do Nome de Mãe. A terceira, Lourenço Lorival, Raízes do Campo, Bom Dia.
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6: O uso de gramíneas tropicais de raízes profundas tem se consolidado como uma das principais estratégias para aumentar a produtividade da soja e melhorar a saúde do solo no Brasil. Um estudo de abrangência nacional, conduzido pela Embrapa Cerrados em parceria com outras instituições, confirmou que a adoção dessas espécies pode elevar a produtividade da soja em cerca de 15%, reforçando o papel das plantas de cobertura na intensificação sustentável dos sistemas agrícolas. A aproximação da estação seca exige atenção redobrada dos pecuaristas no manejo das pastagens. Com a redução das chuvas, há queda na produção e na qualidade da forragem, o que impacta diretamente o desempenho dos rebanhos. Esse período de transição é considerado estratégico, pois ainda permite a formação de reserva de pasto e ajustes no sistema produtivo para reduzir perdas ao longo dos meses de menor crescimento das plantas. O manejo adequado nesse momento é determinante para evitar prejuízos.
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0: 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Alô, Sebastião Dias, um abraço para o Sebastião Dias, um abraço para a Márcia Aparecida Neves, na Vila Gadini. Alô, Márcia Neves aí da Vila Gadini. O Paulo, Sando, Andréia, no Jardim Amélia, também estão ligados no programa. E em Sertãozinho, o Luiz Carlos Ferreiro, Bahia. Alô, Bahia, aí de Sertãozinho, mandando a música para o professor Silvio Pina Júnior, também lá de Sertãozinho. Um abraço aos moradores de Sertãozinho. Temos o áudio? Pastor Zé Frigo está no pé do eito. Bom dia, Zé Frigo.
1: Alexandre, muitos anos de vida para você, filho. Essa pessoa humilde que você é, essa pessoa maravilhosa que você é, tá? Conheço você há muitos anos, desde jovens, né? Já era jovens, e você continua sendo a mesma pessoa maravilhosa que você é, Alexandre, tá? Desejo tudo que é de bom, muita saúde para você, tá? Muita felicidade, que Deus multiplique teus dias com muita saúde, muita paz, é o que você merece, tá, meu filho? Você é meu irmão que mora no meu coração, tá? Feliz aniversário, meu companheiro, meu amigo.
0: Alô, Zé Frigo, hoje é aniversário do Alexandre Dias, companheiro aqui da Rádio Cultura, do nosso programa. Alexandre, parabéns, bastante saúde para você. Quantos anos estamos juntos, hein, Alexandre? É uma vida. Quanto? 37 anos você está comigo, né? Olha que bom. Parabéns para você, bastante saúde, viu, Dias? Hoje é aniversário do Alexandre Dias. Agora tem o Ulisses Compre lá do Cogiba. Alô, Ulisses, bom dia.
2: Bom dia, Alexandre Dias. Bom dia, Jorge Luiz. Hoje o nosso parabéns para o Alexandre Dias, aniversariante do dia. Que Deus te abençoe, te dê muita alegria, felicidade. Continua essa pessoa maravilhosa que você é. sempre atencioso. Muita bênção, muita graça. Que Deus lá no céu te abençoe sempre, grandemente. Sucesso, sucesso, sucesso. Parabéns, Alexandre Dias.
0: Falou, Ulisses Company. Alexandre agradecendo, um abraço. Um abração para todos os funcionários aí do Cogiba Supermercado. Falando em abraço, alô, Giada em Itaiaçu. Giada está curtindo o programa. Um abraço para o Giada, a todos os itaiaçuenses. Sítio Santo Antônio, aí a família Saravale, Antônio Marcos Saravale, a Yara, o João Marcos e o Pedro Henrique também ligados na 90.1. 5h50. Leandro Leonardo, parabéns para você, parabéns Alexandre Dias.

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3: O agronegócio de Minas Gerais movimentou 3,93 bilhões de dólares em exportações entre janeiro e março deste ano, respondendo por 38,5% da receita total do estado. Apesar da liderança consolidada, o setor registrou retração de 13,6% no valor embarcado na comparação com o mesmo período do ano anterior. Segundo a análise da Secretaria de Agricultura, o desempenho reflete uma combinação de fatores, como oferta, preços internacionais e a composição da pauta exportadora. Santa Catarina registrou o melhor desempenho da série histórica nas exportações de carnes no primeiro trimestre de 2026, tanto em volume quanto em faturamento. De janeiro a março, o estado embarcou 518,4 mil toneladas, com receita de 1,17 bilhão de dólares. Crescimento de 4% em volume e de 9,6% em valor na comparação com o mesmo período de 2025.
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5: A vida tem lutas, mas a vitória vem. Bom dia. 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Um abraço, família Rebusso, quem está curtindo o programa é a Maria de Lourdes Rebusso, William, Ellison, família Rebusso, obrigado aí pela companhia. O Juninho do SAMU, da Brigada de Incêndio, alô Juninho. Lá em Paraíso, cidade de Paraíso, a Karine e a Stefani, um abraço aos amigos aí de Paraíso. Silvio Grifa, pedreiro, alô Silvio Grifa, o Dólar Pedreiro, os amigos pedreiros aí, nosso abração. O José Carlos Garcia, Zé Carlos Sanfoneiro, também já está ligado. Seu Hélio Navarro, proprietário da Eletropolo, a Casa dos Parafusos, alô seu Hélio Navarro, um abraço, uma boa semana para o senhor aí. E nós temos aqui também, a quem está curtindo é a Maria da Graça lá do Canaã. Alô Maria da Graça do Jardim Canaã, um abraço, um bom final de semana. Quem também tá, o áudio, né? A Soninha lá do Santa Rita. Alô Sônia, bom dia.
6: Bom dia Jorge Luiz, bom dia Alexandre, a Sônia aqui do Santa Rita. Alexandre, hoje você pode escolher uma música, viu? Que eu quero oferecer para você. E desejo muita saúde para você, que Deus te abençoe sempre. E parabéns, viu? Um abraço, Deus abençoe muito.
5: Alô, Soninha, ele tá agradecendo, ó. Ele escolheu Guilherme Santiago, Me Esqueça, tá na ponta da agulha. Bom dia, Sônia.

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3: Notícias. Pragas na armazenagem da soja elevam perdas e custos no pós-colheita no Brasil. Falhas no controle durante o armazenamento comprometem a qualidade dos grãos e ampliam impactos econômicos em toda a cadeia da soja. Manejo integrado da cana-planta pode elevar produtividade em até 10 toneladas por hectare e aumentar rendimento de açúcar. Pesquisas em 4 estados mostram que a combinação de nutrição, biológicos e ativadores fisiológicos melhora produtividade, qualidade industrial e rentabilidade da cana-de-açúcar. Armadilha com ondas eletromagnéticas revoluciona monitoramento de pragas no algodão e reduz perdas no campo. Tecnologia desenvolvida em Mato Grosso utiliza inteligência artificial e ondas eletromagnéticas para monitorar o bicudo do algodoeiro, praga que causa prejuízos superiores a R$3 bilhões por safra no Brasil.
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4: Seis horas, 20 minutos, 3242-1258, WhatsApp da Melhor, tá na Nova, tá com tudo, participe, peça a sua música, manda o seu recado, 3242-1258, um abraço aos amigos aí da Zona Rural, família Rama na Zona Rural, o Wellington, a Kátia Rama, os filhos, alô Wellington, Kátia, um abraço pra família Rama, Sítio Verde Flora em Taquaritinga, Maria Rosa tá ligada, alô Maria Rosa, amigos aí de Taquaritinga, um forte abraço. Doutor Éder Arruda, dentista, a esposa, alô doutor Éder, o nosso amigo Goulart, da, diretor da Guarda Patrimonial, Goulart e a Patrícia já tomando café da manhã. Dona Meire Cruz também no Real Barbizan, alô Dona Meire Cruz, um abração, pessoal do Mercadão Municipal, o Paulinho do Açougue, alô Paulinho, a Sandro, Juninho, um abraço ao pessoal aí da Peixaria do Mercadão também, amigos aí do Bar do Mercadão, do Lavia. Mercadão tá, já está trabalhando aí pela manhã. Um abraço a todos aí do Mercadão Municipal. 6h21, tem áudio? A Cecília Santiago de Fernandes Prestes. Cecília, bom dia.
5: Bom dia, Jorge Luiz. A Cecília aqui, Santiago de Fernandes Prestes. Tudo bem com o senhor? Eu tô falando assim que eu tô meio gripado, eu tô rouca, tá bom? Ô Jorge, eu quero ver uma música bem bonita aí do Rick Henry. Filha, Jorge Freire, Maria de Nova, Gustavo Marcos da Cruz, Luiz Carlos da Cruz, Mama Maria Santiago, Eva Santiago, o Pé de Pátio, o Zé Frigo, Ulisses Compre, a minha amiga Priscila de Catanduva, Paticiano Belejano, um dia feliz de amanhã para todo mundo, toda a mãe do mundo inteiro. E para a Ana Carmen, Jorge Luiz, senhor, começando, para o Tiradinho, para o Cominho, para a mulher do Bom Retiro, que eu esqueci o nome dela, tudo bem, tá? Fica com Deus, até segunda, se Deus nos permite que Deus abençoe, nosso sábado abençoado para todo mundo, tchau, fica com Deus, até mais.
4: Alô, Cecília, um abraço. Alô, Cecília, bom final de semana para você. Um abração, Cecília, tudo de bom? Bom final de semana. Alô, João Feitosa, no Vera Cruz. A Marlene, estão curtindo. O senhor Altair Bovo, Altair da Bicicleta. O Toninho Barrena, a Zilda, na Vila Gadini, bom dia. Dona Santa Terezinha, no Centenário. Um abraço para Dona Santa, na capital, na Grande São Paulo. A Luciana Doce, também está ligada. 6h23, vamos que vamos.

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5: Preços da maçã caem quase 9% nas ceasas e ampliam o movimento de baixa nas frutas, aponta Conab. Maior oferta impulsionada pela safra pressiona cotações. Laranja e mamão também recuam, enquanto banana e melancia sobem no atacado. Safra de caqui no Paraná ganha força, movimenta 18,2 milhões e impulsiona exportações da fruta. Estado produz cerca de 6 mil toneladas, mantém posição entre os maiores do Brasil e amplia presença no mercado externo com alta de 248% nas exportações. Pecuária de corte. Desempenho do gado depende da integração entre cria, recria e engorda. Especialistas destacam que eficiência produtiva na pecuária moderna começa antes do ganho de peso, com foco em metabolismo, nutrição e manejo integrado ao longo de todo o ciclo produtivo.
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14: Ah.
8: 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Quem está curtindo o nosso programa é o nosso amigo Prata, o Inivaldo. Alô, Pratinha. Ele oferece a música para o Luan Campoio, para o Brito, para o Cumim, para o Lagoa, para todos aqui da rádio e para o Alexandre Dias, que hoje está aniversariando. É, parabéns, Alexandre Dias, hoje completando mais um ano. O Prata pediu aí o Luan Campoio, modão por modão. Vamos tocar, viu, Prata? Um abraço. Lá em Taquaritinga, Maria Rosa pediu o Leonardo, eu juro. Vamos tocar para ela também. Temos áudio? Fátima Garbindo, Bom Retiro. Bom dia, Fátima.
2: Bom dia, Jorge Luiz. Aqui é Fátima Garbindo. Estou passando para desejar um ótimo e abençoado final de semana para você e sua família e todos os meus amigos. Hoje, especialmente, vai para o nosso amigo Alexandre Dias, que está aniversariando. Parabéns, Alexandre. Que Deus abençoe e cubra você de bênção e a todos os aniversariantes do dia. Um grande abraço. Que Deus abençoe você e sua família. Um grande abraço, Jorge. Deus abençoe você e sua família também. Um ótimo e abençoado final de semana. Tchau, tchau.
8: Alô, Fátima. Alexandre agradece. Bom final de semana para você também, para a tua família. Obrigado. Dona Isabel Mendes, Isabel dos Churros. Bom dia, Dona Isabel.
3: Bom dia, Jorge Luiz. Bom dia, Alexandre. Hoje é um dia especial aí na rádio, né? Nosso amigo Alexandre está completando mais um ano de vida. E eu quero desejar a ele toda a felicidade do mundo. Que Deus derrame chuvas de bênçãos na vida dele. Para você, Alexandre, muito, muito, muito saúde, paz e felicidade, viu? Quem te deseja é essa sua amiga de coração. Eu quero que você ouve Franguinho na Panela. Manda para ele, Jorge Luiz, Franguinho na Panela, tá? E tudo de bom, Alexandre. Parabéns mil vezes. Um beijão.
8: Alô, Dona Isabel, vamos tocar para a senhora, Franguinho na Panela, daqui a pouquinho, tá? 6h40, agora tem a Dona Vanilda, Vanilda Alves Raimundo, a sogra do Xi. Alô, Dona Vanilda, bom dia.
14: Bom dia, Jorge Luiz, Alexandre Dias. Gostaria de oferecer uma música para um amigo muito querido pelo seu aniversário hoje, que é o Alexandre Dias. Desejando para ele muita paz, saúde, ele continua sendo esse amigo maravilhoso que ele é. Também para o meu neto Bruno Luan Raimundo, também desejando para ele muita paz, saúde. E que ele também continua sendo esse neto maravilhoso que ele é, tá bom?
8: Alô, Dona Vanilda, um abraço, bom final de semana para a senhora, para o Chivo, Aldecir Vidotto, a Cleide, Arthur, o Alex, toda a família. Agora lá do Lavia, Varejão do Lavia, Luciano Capelani. Bom dia, Lu.
15: Oi, Jorge, bom dia, tudo bem? Bom dia também a todo o pessoal do Cenário Sertanejo e os ouvintes aí da Nova Cultura FM. Mandar um super abraço, todo especial, para o nosso amigo Alexandre Dias, né? Alexandre Dias completando mais um ano de vida hoje. Parabéns, Alexandre. Muita saúde, muita paz, muita prosperidade para você, meu amigão. Um amigão aí de muitos, muitos anos. E mandar também um abraço para a Vandinha, que sempre está aí fazendo um cafezinho, né, Vandinha? Um beijão para você. E aí vou mandar também o pessoal aqui do Lavia, né, pessoal da padaria, que já está toda produção. E com certeza mandar para o Rodrigo e também para a Sueli, que sempre estão em sintonia do cenário sertanejo. Um abraço a todos. Aí toca uma próxima música aí para a gente, tá bom? Um abraço, bom final de semana.
8: Alô, Lu, Alexandre agradece, ó, franguinho na panela, já tá na ponta da agulha, tá? Terezinha Pardo também quer cumprimentar o Alexandre. Alô, Terezinha Pardo, bom dia.
16: Bom dia, Jorge Luiz, bom dia, Alexandre. Alexandre, parabéns pelo seu aniversário, que Deus dê bastante saúde e paz para você. Feliz aniversário, um abraço, fica com Deus. Jorge, por favor, eu queria que você anunciasse o aniversário da Ana Carolina Dias e Fernando Preste, com os parabéns do esposo Fabiano, das filhas Evelyn Padalim e Heloísa Padalim, e do sogro e sogra Fabiane e Aparecido, e do irmão Augusto Sérgio, e de todos os familiares. E um abraço daqui da avó, a Terezinha Pardo e o Atílio Pardo, né? Desejo um feliz aniversário para ela, que Deus ilumina ela com bastante saúde, e para todos os aniversariantes do dia de hoje, né? Que Deus abençoe a todos. Manda uma música bem bonita para ela, se for possível, filha, tá bom? Fica com Deus, um bom dia para você. Depois você passa para o Eric, para mim, por favor.
8: Alô, Terezinha Pardo, Alexandre Dias agradece, um abraço, parabéns para a neta, bastante saúde para ela. Agora o Alexandre virou notícia, hein? Ah, quem está na ponta da linha é o JB, repórter policial de Araraquara, Morada do Sol. Alô, JB.
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18: Oi, recebo os parabéns do seu repórter rodoviário João Batista. Grande abraço, tudo de bom, felicidades.
8: Alô, JB, um abraço, Morada do Sol, Araraquara. Saudades de Araraquara. Um abraço a todo mundo aí.

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4: A avicultura de corte no Brasil apresenta sinais claros de recuperação, impulsionada por ajustes recentes na oferta e maior equilíbrio entre produção e demanda. Segundo análise da consultoria Safras e Mercado, a reorganização nos níveis de alojamento de aves nas últimas semanas foi determinante para estabilizar o mercado e melhorar as perspectivas no curto prazo. A expectativa é de continuidade desse movimento. O bicudo do algodoeiro permanece como a principal praga da cultura do algodão no Brasil, representando um dos maiores riscos à produtividade e à qualidade da fibra. O inseto ataca diretamente estruturas reprodutivas da planta, comprometendo o desenvolvimento da lavoura e podendo provocar perdas que chegam a cerca de 70% do potencial produtivo. Os primeiros sinais de infestação incluem perfurações em botões florais, queda precoce dessas estruturas e flores com aspecto característico deformado.
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0: 6:56, direto da Morada do Sol, Araraquara, o repórter rodoviário João Batista, com os destaques das estradas para a Hora da Notícia.
1: Diretamente de Araraquara, vamos à nota de destaque para nosso boletim. Numa estrada de terra no município de Urupês, lá na região de Catanduva, uma mulher ciumenta demais da conta atropelou a ex-namorada do companheiro, capotou o automóvel, deu uma surra na ex do maridão e acabou presa. Pense numa confusão. Os detalhes eu conto pra você daqui a pouco no seu rádio.
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0: E hoje, dia 9 de maio, comemora o dia do fantoche, dia da pílula, dia do damista e dia do vinho moscato. Você sabia que na data de hoje, 9 de maio, no ano de 1964, com detonação de dinamites na Serra do Barreiro, teve início a construção da rodovia que liga Monte Alto Vista Alegre, Monte Alto Pirangi e Monte Alto Taquaritinga. Este fato ocorreu na data de hoje, 9 de maio, no ano de 1964. Aniversariando hoje, o Bruno Luan Raimundo, parabéns da avó Dona Vanilda, dos tios Chi e Cleide, parabéns ao Bruno Luan Raimundo, aniversariando hoje. Hoje também é aniversário da Renata Sanches Moretti, a filha do Paulo Moretti. Renata, parabéns, parabéns do pai Paulo, da mãe Zilda, do filho, do esposo e dos amigos aqui também da 90.1 e 100,9. Parabéns, Renata Sanches Moretti, a filha do Paulo Moretti, hoje completando mais um ano. E aniversário também dele, Alexandre Dias, companheiro de trabalho, 37 anos junto comigo. Parabéns da mãe Zoraide, da irmã Alessandra, da tia Éder, Dias Morcelli e de todos os familiares e amigos da 90.1 e 100,9. Parabéns ao companheiro Alexandre Dias, hoje completando aí mais um aninho. Bastante saúde para ele. 6:59, na companhia da Padaria Central, JM Auto e Picapes, Barbizão da Construção e Varejão e Sacolão do Lavia. A gente volta segunda-feira às 5:30 da manhã. A todos, amigos e amigas, um bom final de semana. Obrigado pela companhia. Até segunda-feira.

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1: Hora oficial do Brasil, 7 horas.
2: Sábado, 9 de maio de
1: 2026. Ministro Alexandre de Moraes será relator de ações apresentadas ao Supremo que questionam validade da chamada Lei da Dosimetria.
2: O projeto que reduz penas de condenados pelos atos de 8 de janeiro foi promulgado pelo presidente do Congresso após o presidente Lula se recusar a assinar o texto.
1: STF decide ampliar decisão que limita penduricalhos e proíbe novas reestruturações de cargos no Judiciário e Ministério Público.
2: Peritos da Polícia Federal tentam rastrear dinheiro da mesada que senador Ciro Nogueira recebia do ex-banqueiro Daniel Vorcaro.
1: Anvisa suspende decisão que proibia venda e fabricação de produtos da marca IP, mas orienta consumidores a evitarem itens.
2: Cessar fogo entre Rússia e Ucrânia, anunciado pelo presidente dos Estados Unidos, já está valendo e segue até a próxima segunda-feira.
1: Coritiba e Internacional abrem 15ª rodada do Brasileirão neste sábado e amanhã é dia de clássico entre Corinthians e São Paulo.
2: Bandeirantes, 7 horas e 1 minuto.
1: Peritos da Polícia Federal tentam rastrear o dinheiro da mesada que o senador Ciro Nogueira do PP recebia do ex-banqueiro Daniel Vorcaro.
2: Para isso, estão fazendo um pente fino em todo o material encontrado na casa do parlamentar, alvo da operação que investiga as fraudes bilionárias do Banco Master.
1: São analisados pelos agentes um celular, um tablet e os documentos apreendidos no local.
2: De acordo com as investigações, a mesada paga por Daniel Vorcaro a Ciro Nogueira variava entre 300 mil e meio milhão de reais.
1: Delegados já teriam identificado como o esquema passou despercebido.
2: Os recursos eram divididos em depósitos menores do que 10 mil reais para não alertarem o Conselho de Controle de Atividades Financeiras e o Banco Central.
1: Existiriam dois responsáveis pelo processo. Felipe Cansado, primo de Vorcaro, preso nesta semana, atuava como operador financeiro.
2: Abaixo deles estaria Bernardo de Oliveira Filho, que distribuía o dinheiro em várias contas de empresas que seriam ligadas a Ciro Nogueira.
1: Chamado de Smurfing, esse é considerado um método clássico de lavagem de dinheiro.
2: O diretor-geral da Polícia Federal, Andrei Rodrigues, nega que a operação envolvendo o senador tenha sido uma maneira de pressionar Daniel Vorcaro.
1: A proposta de delação premiada do ex-banqueiro apresenta apenas menções genéricas a Ciro Nogueira.
2: E não detalha, por exemplo, pagamentos citados na investigação da PF.
3: Mais um trabalho que a Polícia Federal cumpre no combate ao crime organizado, ao dito andar de cima do crime organizado, e nós vamos seguir colhendo provas, fazendo as análises e encaminhando ao Poder Judiciário as nossas conclusões.
1: A Polícia Federal aponta que o objetivo do dono do Master era comprar a atuação política do senador, a quem se referia como o amigo da vida.
2: Em agosto de 2024, Ciro Nogueira apresentou uma emenda para aumentar o limite do Fundo Garantidor de Crédito.
1: Se fosse aprovado, o valor pago pelo FGC a investidores em caso de problemas de caixa em bancos passaria de 250 mil para 1 milhão de reais.
2: Mensagens recuperadas pela PF no celular de Vorcaro afirmam que ele esperava que os negócios sextuplicariam se a emenda do parlamentar fosse aprovada.
1: A proposta, no entanto, foi rejeitada pelo Congresso.
2: Em Brasília, a sensação é de que as investigações envolvendo o senador Ciro Nogueira podem tirar da gaveta algo que o Centrão não quer, a CPI do Master.
1: A criação da comissão, que é defendida pelo pré-candidato à presidência pelo PL, Flávio Bolsonaro.
4: O que o Brasil espera é que tudo seja apurado até o fim, sem blindagem, sem acordão, sem proteção política. E o Congresso Nacional tem obrigação de fazer a sua parte. É por isso que a CPI do Banco Master precisa sair do papel.
2: Ainda nos Estados Unidos, antes de retornar do encontro com Donald Trump na última quinta-feira, o presidente Lula também falou sobre o caso.
5: A Polícia Federal cumpriu uma decisão judicial. Há uma decisão do ministro André Mendonça de que houvesse a operação, ela foi feita. Eu espero que todas as pessoas investigadas sejam inocentes.
2: Em entrevista à Bandeirantes e à Band News TV, o ministro do Supremo, Gilmar Mendes, defendeu a isenção para conduzir o caso Master.
6: Ninguém está impedindo a investigação. A investigação do caso Master está em curso, inclusive no Supremo Tribunal Federal, sob a relatoria do ministro André Mendonça e da própria Procuradoria-Geral, além da Polícia Federal. Não há nenhuma discussão em relação a isso. E se houver irregularidade imputável a um ou a outro ministro, isso será revelado.
1: Em nota, Ciro Nogueira afirmou que a operação da Polícia Federal nesta semana foi uma maneira de tentar manchar a honra pessoal dele.
2: Bandeirantes, 7 horas e 5 minutos.
1: O ministro do Supremo, Alexandre de Moraes, será o relator de ações apresentadas ao tribunal que questionam a validade da chamada Lei da Dosimetria.
2: O magistrado foi sorteado nesta sexta-feira e já pediu informações sobre o tema à presidência e ao Congresso, que terão 5 dias para responder.
1: Depois, a Procuradoria-Geral da República e a Advocacia-Geral da União terão 3 dias para se manifestar.
2: Aprovada no ano passado, a lei permite a redução de penas de condenados pelos ataques de 8 de janeiro de 2023.
1: O projeto foi promulgado ontem pelo presidente do Congresso, Davi Alcolumbre, após o presidente Lula se recusar a assinar o texto.
2: O petista já tinha vetado a proposta e os vetos foram derrubados pelos parlamentares na última semana.
1: A base do governo já avisou que vai recorrer ao STF, alegando que a redução é inconstitucional.
2: A Federação Pessoal Rede e a Associação Brasileira de Imprensa também questionam a lei.
1: Na avaliação do cientista político e colunista da Bandeirantes, Fernando Schiller, o governo perdeu a oportunidade de iniciar um processo de pacificação.
7: A opção do PT, do presidente Lula e do governo é ir para o confronto, né? Os partidos ligados ao governo anunciam que vão entrar com uma ação no Supremo Tribunal Federal questionando o PL da dosimetria, né? Basicamente para manter a retórica aí da defesa da democracia. Ou seja, a prioridade é a disputa eleitoral, é a preservação da polarização política, especialmente porque o adversário é Flávio Bolsonaro, e não um gesto que, na verdade, é um gesto de justiça com pessoas, por exemplo, que contribuíram com R$500 num Pix de uma vaquinha e foram condenadas a 14 anos. Ou aquela senhora, mãe de 2 filhos pequenos, que escreveu com batom, perdeu o mané e também foi condenada a 14 anos de prisão. Se perdeu uma grande oportunidade, não só o governo, o presidente Lula, mas eu diria o país, de um processo necessário de reencontro e pacificação.
2: Ontem, a defesa do ex-presidente Jair Bolsonaro solicitou ao Supremo a revisão da condenação por tentativa de golpe de Estado.
1: O pedido foi apresentado nesta sexta-feira e não tem relação com a lei da dosimetria.
2: Os advogados pedem anulação do processo e afirmam que o caso deveria ser julgado pelo plenário da corte.
1: A defesa também solicita que a ação seja distribuída a ministros da segunda turma que não participaram do julgamento.
2: No pedido, os advogados alegam erro judiciário e contestam a competência da primeira turma do STF.
1: A medida é considerada excepcional e não representa um novo julgamento.
2: Bolsonaro foi condenado a 27 anos e 3 meses de detenção e atualmente cumpre prisão domiciliar humanitária temporária por causa da saúde.
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14: Vivas de contornar o teto salarial do funcionalismo público.
15: Os despachos foram apresentados em processos diferentes, mas com conteúdo idêntico.
14: As determinações proíbem revisão, reclassificação ou reestruturação de cargos e funções que aumentem salários.
15: As novas regras também impedem que pagamentos sejam registrados em mais de um contracheque.
14: Os valores pagos deverão ser divulgados de forma transparente nos portais públicos.
15: Entrevista exclusiva a Bandeirantes e Band News TV, o ministro Gilmar Mendes criticou os pagamentos extra-teto e o que chamou de desarranjo.
14: Segundo ele, houve uma reunião entre ministros da Corte e os presidentes da Câmara e do Senado para debater o assunto, inclusive com a possibilidade da criação de uma lei.
15: O Gomote e Davi Alcolumbre, no entanto, disseram que, de acordo com Gilmar

0: um pouco de ordem nesse caos, até que tenhamos uma visão de todo o conjunto.
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2: Gilmar Mendes também comentou sobre a rejeição de Jorge Messias ao Supremo durante a entrevista ao Jornal Gente.
1: Para ele, o resultado não reflete uma desaprovação do nome, mas sim a falta de articulação do governo.
2: O ministro do Supremo afirmou não acreditar na atuação de outros integrantes da corte contra Messias.
0: Não acredito nesse engajamento de ministros do Supremo contra a sua indicação. E eu acho que ele contou com adversários de peso no próprio Senado Federal, a partir da resistência que havia, talvez não por conta do candidato escolhido, da escolha pessoal do Jorge Messias, mas ele contou com a resistência da própria presidência do Senado. Então, isso é inegável. Diante disso, não me parece que faça nenhum sentido qualquer manifestação aditiva, adicional, de ministros do Supremo. E talvez a gente deva voltar os olhos para a questão básica, que é a desarticulação política do governo, e isso ficou muito evidente nessa questão.
1: Gilmar Mendes questionou ainda a ideia de mandato para ministros da corte.
0: A gente precisa ter muito cuidado para não sair simplesmente inventando a roda. Vamos adotar mandato? Podemos fazê-lo. Isso vai fazer com que haja coincidências de espaços num dado momento, três, quatro vagas. Quem serão os indicados? Temos três, quatro vagas disponíveis e nomes disponíveis para isso num dado quadro? É uma consideração que temos que fazer, que temos que refletir, que temos que considerar. Ah, mas agora também deveríamos dar à Câmara e ao Senado a possibilidade de indicação. Quem sabe a OAB, quem sabe o CNMP, quem sabe o CNJ? Veja que a gente pode ampliar bastante essa confusão.
2: Em entrevista exclusiva à Bandeirantes e à Band News TV, o decano do STF destacou a criação de um código de ética.
1: Segundo Gilmar Mendes, a medida não evita os problemas do judiciário.
0: Não me parece que a questão se resolva com um código de ética. É preciso, na verdade, olhar todo esse conjunto, eventualmente até, veja vocês, o primeiro código de ética do judiciário foi aprovado na minha gestão, no CNJ, 2008, 2009, se louvando em experiências internacionais. Agora, isso não tem evitado os problemas que temos no judiciário como um todo. E devemos olhar com atenção essa questão dos parentes. Aqui, considerando o caso Master, não houve nenhuma participação de ministros ligados a seus parentes no processo no Supremo Tribunal Federal. A questão ela tem outra envergadura e outro framework. E também para isso nós devemos estar atentos.
2: A ideia de criar um código de ética no STF foi levantada pelo presidente da corte, o ministro Edson Fachin.
1: De acordo com ele, o objetivo é criar regras de conduta e ampliar a transparência da corte.
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1: Pela diretoria colegiada da Anvisa nos próximos dias.
2: Mas o órgão continua recomendando aos consumidores não usar os produtos da companhia por segurança.
1: Segundo a nota divulgada da Anvisa, existe um risco sanitário e a possibilidade de contaminação microbiológica.
2: Isso ocorre quando micro-organismos estão presentes na composição dos produtos. No caso da IP, são 24 itens diferentes, como detergentes, lava-louças e lava-roupas.
1: Na publicação, a agência informa que algumas bactérias podem desencadear inflamações.
2: Como consequência, afetar de modo prejudicial o coração, os pulmões, o sistema nervoso, os rins e o trato gastrointestinal.
1: No ano passado, itens já tinham sido recolhidos após a bactéria Pseudomonas aeruginosa ser encontrada em lava-roupas na fábrica no interior de São Paulo.
2: Esse micro-organismo é perigoso, especialmente para quem é imunossuprimido, como explica o infectologista Álvaro Furtado.
3: E essas infecções clínicas que essa bactéria pode causar, geralmente são infecções de pele, foliculite, otite, podendo causar até pneumonia em alguns cenários. Então, quando você faz o diagnóstico dessa infecção, a gente usualmente dá antibiótico rapidamente. O problema é que essa bactéria, a Pseudomonas, ela tem um alto nível de resistência a alguns antimicrobianos, né? Alguns antibióticos. Então, a depender do tipo dessa bactéria, vai ter que decidir qual é o melhor antibiótico para dar.
1: A Anvisa orienta que eventuais dúvidas sobre recolhimento, troca, devolução ou ressarcimento devem ser tiradas pelo serviço de atendimento ao consumidor da IP.
2: Mas muitos clientes relatam estar encontrando dificuldades para conseguir algum tipo de contato com a empresa.
1: Em nota, a companhia afirmou que está colaborando com a agência, realizando análises técnicas e avaliações complementares independentes.
2: A IP acrescentou que a capacidade de atendimento do SAC foi ampliada.
1: Bandeirantes, 7 horas e 22 minutos.
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0: Bom dia em Monte Alto, são 7h30. Hoje é sábado, dia 9 de maio de 2026. 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
0: Sábado, final de semana, como fica o tempo, como fica aí a temperatura, os termômetros, o tempo ainda seco. Ontem ventou muito, o dia todo aí com muitas nuvens no céu, depois o tempo praticamente acalmou. É uma frente fria que está chegando, mas não está tendo aí força para poder mudar esse cenário de tempo abafado, tempo seco, pouca chuva. Se conseguir, né, mudar o cenário, né, vai ser a partir de amanhã, segundo a meteorologia, onde pode realmente chover um pouco e aí refrescar e aumentar a umidade relativa do ar, que está em estado de atenção. A gente precisa tomar bastante água, bastante hidratação, porque o tempo está muito seco. Vamos aguardar para ver como fica o final de semana no que se diz respeito a partir de amanhã, domingo. E os termômetros? A temperatura mínima 18 e a máxima pode chegar até os 28 graus, uma amplitude térmica aí de 10 graus. Agora, nos termômetros Cultura, 25 graus. E neste momento, aqui em Monte Alto, para você que nos acompanha pelas redes sociais, dá para perceber aí que nessa imagem aérea tem algumas nuvens aí no céu, no centro da cidade.
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0: Destaques desta edição: roubo na Vila Gadini. Vítima teve moto e pertences levados. Escala 6 por 1. Após disputa por protagonismo, a Câmara e o governo se aproximam em um debate. Clima amistoso entre Lula e Donald Trump impulsiona nova rodada de negociações comerciais entre Brasil e Estados Unidos. Escorpiões causam 4 mortes em São Paulo e casos no Brasil já chegam a 50 mil neste ano. Dia das Mães está chegando, uma data maravilhosa, mais de 30 mil vagas temporárias foram abertas para reforçar todas as vendas para essa data. Alta da inflação vai impactando refeições fora de casa e vira desafio para o bolso do trabalhador. Aquecimento global pode aumentar conflitos por comida entre animais. Policiais da Espanha fazem maior apreensão de cocaína já realizada na Europa. E Câmara dos Deputados aprova a renovação automática da CNH. Medida segue para análise do Senado. E agora, no esporte. Estádio de estreia do Brasil na Copa do Mundo começou a troca do gramado sintético por grama natural. O Brasil perde nas quartas de final do Campeonato Mundial de Tênis de Mesa para a França. E hoje começa aí mais uma rodada do Brasileirão pela Série A e também do Brasileirão pela Série B, com algumas partidas. Esses são os destaques e o noticiário vem aí.

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2: As informações para você do Plantão Policial. Nós tivemos o registro na data de ontem de um acidente de trânsito envolvendo um carro e uma moto lá no cruzamento da rua Nhonho Livramento com a Sabino de Camargo. O motociclista estava na Sabino de Camargo, passando pelo semáforo, quando um carro avançou pela rua em Nhonho Livramento. E aí, tudo aconteceu. Um homem de 61 anos, que estava na moto, foi atingido, se machucou, inclusive teve uma fratura exposta no tornozelo direito. Um fato realmente lamentável, esse acidente. Aconteceu na data de ontem, por volta das 7 horas e 26 minutos da manhã, logo pela manhã, onde o SAMU foi acionado, foi até o local e o mesmo foi encaminhado ao pronto-socorro. Precisando aí dos serviços do SAMU, é só você entrar em contato pelo telefone 192. Vamos mais uma vez, né? A gente sempre fala e vamos reforçar novamente a questão do cuidado, né? Nesse caso, esse acidente que envolveu aí esse carro e essa moto. Eu só espero que o condutor aí do carro parou para poder ajudar e auxiliar esse fato que aconteceu no cruzamento lá, rua Nhonho Livramento, com a Sabino de Camargo. Não faz mais do que o certo a pessoa parar para ajudar, independente dos fatos, né? Se teve culpa, se não teve culpa, temos aí que ter essa consciência, essa sensibilidade para ajudar em qualquer caso com relação ao fato que aconteceu desse acidente. Ah, mas tudo bem, o SAMU foi chamado, foi até o local, fez aquele protocolo com relação à questão de urgência e emergência, mas mesmo assim, o condutor do veículo tem que parar. Né? A gente espera que aconteceu isso, né? Nós não temos essa informação, mas a gente espera que aconteceu aí do condutor do automóvel ter parado e ter aí dado aí atenção e ajudado a socorrer esse fato que aconteceu com relação aí a essa moto que foi envolvida nesse cruzamento. Sinal fechado é sinal fechado, né? Se você puder parar, né, na hora que o sinal estiver amarelo, melhor ainda. Né? Porque é complicado, muitas vezes você acaba atravessando entre o amarelo para o vermelho e aí o outro condutor não viu, passa também e acontece muitas vezes os acidentes. Vamos tomar cuidado, vamos ter cautela no trânsito. Nós tivemos o registro também de um roubo que aconteceu lá na rua Monteiro Lobato, lá no comecinho do Jardim Vila Gadini. O fato que aconteceu no dia 7, mas foi registrado na data de ontem, por volta das 8 horas e 51 minutos. O fato, né, no dia 7, aconteceu por volta das 9 horas da noite. Segundo consta no boletim de ocorrência, a vítima relatou que na noite do dia 7, ele havia marcado de se encontrar com uma moça, né? Os dois haviam conversado e marcado um tal encontro pelo Instagram. Quando a vítima chegou no local do encontro, foi abordado por um indivíduo desconhecido que saiu, né, de trás de um muro com uma jaqueta verde, uma jaqueta, segundo eles, era verde, mas estava no escuro, né? A vítima não conseguiu ver quem era a tal pessoa. Ele estava com um capuz e uma blusa que o mesmo usava, que não dava para identificar. O autor, de fato, apontou uma arma e levou para o mesmo, no caso, a vítima, em proximidade aí de um muro e tentou aí cometer o crime. Segundo as informações, ele retirou os objetos que estavam na vítima e pegou aí a sua motocicleta, inclusive pediu para a vítima ficar de barriga para baixo para não ver o lado em que ele iria fugir. A vítima, né, claro, obedeceu e acabou aí depois fazendo o boletim de ocorrência. Foram levados o veículo, né, objetos que inclusive são documentos que a pessoa acabou perdendo, né? Ou seja, uma carteira na cor preta, documento de registro geral, né? Documento da Carteira Nacional de Habilitação, título de eleitor, documento da moto. Inclusive, a moto foi uma Honda CG 160 FAN, ano de fabricação 2016, placas GED7669. O fato que aconteceu lá nas proximidades, praticamente logo no comecinho lá da Vila Gardini, aconteceu no dia 7, o registro foi feito na data de ontem, dia 8. Agora a Polícia Civil com certeza vai, através de câmeras de monitoramento, que com certeza deve ter nas proximidades daquele local, a questão investigativa também, para tentar encontrar aí quem foi essa pessoa, esse meliante, esse assaltante, e encontrar também essa motocicleta que foi levada. Inclusive, se você tiver informação, entre em contato pelo telefone 190, entre em contato pelo telefone 153, se você vê essa moto com essa placa, né, a GED7669, uma motocicleta 2016 na cor preta. Entre em contato com a polícia, é produto de roubo. São estas as informações para você do plantão policial. Não entre em litígio com a polícia para não virar notícia.
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2: Agora são 7 horas mais 41 minutos. Hoje nós estamos tendo festa aqui na rádio, né? Estamos comemorando aí o aniversário do nosso grande companheiro de trabalho, o Alexandre Dias. Parabéns, Alexandre. Felicidades para você, viu? Muitos anos de vida. Está completando aí mais um outono, né? Porque o aniversário do Alexandre acontece no outono. Então vamos completar aí mais um outono. O Alexandre, que é o nosso companheiro, está sempre aqui com a gente, que fica por detrás das câmeras junto com o Edmar, trazendo aí praticamente as importantes manobras que acontecem aí com relação às vinhetas, com relação às músicas também no programa musical, com relação aí também aos nossos patrocinadores. Parabéns, Alexandre, felicidades para você, muitos anos de vida. Inclusive, nós temos reclamação com relação à questão dessa madrugada, onde lá na Rua Portugal, lá no Jardim Santana, um pitbull estava solto. Atenção você que tem um pitbull aí no Jardim Santana, estava solto, estava realmente amedrontando pessoas que estavam passando por aí. Por gentileza, vamos fechar esse cachorro num local seguro. Pitbull, dá para perceber que é um, independente se é um animal manso, a gente entende que quando tem um pitbull solto, as pessoas ficam com medo. Então vamos fechar, colocar focinheira, esse animal, em um local seguro. Nós temos aí reclamação. Dia das Mães está chegando, né? Amanhã é o Dia da Mamãe. Parabéns a todas as mamães e a Cultura e o Savenhago, trazendo aí um presente para você esta sexta, que você está vendo agora na nossa rede social. 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Nós vamos ter sorteios também durante a programação, sorteios daquele aspirador robô, né? Nós vamos ter sorteio de um relógio, de joias. Olha que coisa bacana que a Cultura está fazendo com você, juntamente com os parceiros, que é o Shopping das Capinhas, Gold Aliança. Enfim, vamos fazer aí realmente o Dia das Mães ficar melhor, juntamente com você, com aquele presente bacana que você pode dar de presente para aquela pessoa que você tanto ama. E nós vamos para o intervalo. E na sequência a gente volta.
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5: Agora você fica sabendo do plantão das farmácias e drogarias da semana e do final de semana. 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
2: São farmácias e drogarias que a partir de hoje vão estar de plantão e que vão continuar o plantão até a próxima sexta-feira. Inclusive, na próxima sexta-feira é feriado municipal, aniversário aqui da cidade de Sonho, aniversário de Monte Alto, 145 anos, e as farmácias aí que vão começar o plantão na data de hoje vão continuar o plantão até a próxima sexta-feira, dia 15. Anotem aí para você saber aí quais são as farmácias que vão estar de plantão. A Drogaria Total Avenida, a Multidrogas e a Farmácia Santa Bárbara.

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8: Agora são 7h51, vamos lá para o Savenhago falar com o nosso amigo gerente Gouveia, trazendo as informações importantes, as ofertas para este finalzão de semana. 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
10: Valeu. 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
8: Agora são 7h55. Olha, atenção, comércio aqui de Monte Alto, hoje, data especial, hein? Aberto até às 18 horas. Até às 18 horas, véspera do Dia das Mães, comércio horário especial de atendimento. Na próxima sexta-feira, comércio fechado aqui no município de Monte Alto, aniversário da cidade, portanto, vai se programando. Algumas lojas, né, na data de hoje, fecham aí no seu horário normal, outras têm horário estendido, mas o comércio em si, hoje, com uma data especial, né, véspera do Dia das Mães, aberto até às 18 horas. Lembrando que hoje também está acontecendo a Feijoada da Amizade, logo mais às 10 horas para você retirar até 1 hora da tarde, aquele sistema drive-thru, através da Casa da Amizade, lá no Rotary Club, inclusive tem adesões. Se você não tem, não comprou essa feijoada e gostaria de comprar, de participar dessa feijoada, é só ir, né, até a Rua Jeremias de Paula Eduardo, numeral 720, próximo lá... inclusive é o Rotary, né? Próximo lá do cemitério, onde está acontecendo, através da Casa da Amizade. É importante ressaltar aí que está vendendo também adesões para feijoada na data de hoje. São 7:56. Nós vamos ter na data de amanhã a Luana Costa se apresentando lá no Campestre. É isso mesmo. Amanhã, uma data especial, Luana Costa, Dia das Mães, com um sertanejo muito bacana, lá no Bar da Lanchonete, a partir das 17h. Domingão especial, Dia das Mães, Luana Costa no Campestre. E hoje também vai ter no Campestre, no Bar da Lanchonete, uma super discoteca, Discoteca da Saudade, com o DJ Marcinho fazendo a festa, hein? Olha só, aí na nossa rede social, DJ Marcinho fazendo aí a festa para você lá no Campestre. Começa às 19h30, hoje, dia 9, sabadão especial, no Campestre, também com uma programação maravilhosa em comemoração ao Dia das Mães. E lembrando você, né, continue participando no nosso Facebook, no Facebook da Rádio Cultura. Você entra, você manda uma mensagem para sua mamãe, ou deseja um feliz Dia das Mães, ou diz que quer participar dessa cesta linda, maravilhosa, que nós estamos e vamos, né, dar de presente para você, uma parceria entre a Cultura e o Savenhago, trazendo a felicidade da mamãe. Parabéns a todas as mamães, inclusive para minha mamãe, né, a Dona Aida também, nessa data maravilhosa que acontece amanhã, realmente, que é o Dia das Mães. E a gente volta já.
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3: Loterias, vamos falar da Quina, concurso 7.020, inclusive que aconteceu na data de ontem, os números que foram sorteados. Vamos lá, anotem. Número 23, o número 31, o número 40, logo na sequência, o 41 e o número 54. Com esses números, são cinco números que foram sorteados da Quina, ninguém conseguiu acertar e o prêmio acumulou de novo, R$14.500.000. Inclusive, as pessoas jogam para acertar os cinco números, mas muita gente jogou, não acertou, mas acertou quatro. Foram 61 apostas que acabaram ganhando aí o valor de R$9.891,51. Outras pessoas acertaram três números e outras dois números pela Quina. Lembrando que hoje tem também a Mega Sena, façam suas apostas e boa sorte.
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3: Agora são 8 horas mais 2 minutos e atenção, atenção você que vai fazer aí a poda esse final de semana da sua árvore, né? E vai colocar lá fora na sua residência. Ou seja, na próxima segunda-feira vou passar para vocês os bairros que estarão aí sendo visitados através das equipes, através da Secretaria de Infraestrutura e Serviços Públicos, no centro da cidade, como acontece aí todos os dias, no Jardim Santana, também no Parque dos Buritis, Jardim Bandeirantes, Jardim Laranjeiras e Jardim Canaã. Vou repetir, no centro, também no Jardim Santana, Parque dos Buritis, Jardim Bandeirantes, Jardim Laranjeiras e também Jardim Canaã. Você vai fazer a poda da sua árvore se realmente precisar, né? Se não precisar, não precisa podar. Mas se você precisar podar a sua árvore, colocar os galhos lá fora da sua residência, tem que seguir o cronograma. E todos os dias nós estamos passando a questão do cronograma para você saber qual é o melhor dia para você fazer a poda da sua árvore. Árvore. Ah, não consegui ouvir na rádio? Não tem problema, pode entrar no site da prefeitura, pode ligar na prefeitura, onde as pessoas estão aí sabendo e vão passar para você essas informações para você se programar qual é o melhor dia para você fazer aí a poda, ou seja, para não esperar, né, ficar aqueles galhos lá fora da sua residência depois de 10 dias, 20 dias, 30 dias. Você, se fizer próximo do recolhimento, é mais fácil. Então, nós passamos todos os dias para você a questão do cronograma e você, seguindo, vai ficar muito mais fácil. Lembrando que vai acontecer, na realidade já começou, né? Já começou às 7 horas da manhã e vai continuar até às 12 horas, o mutirão contra a dengue. A continuação lá do Veracruz está acontecendo e já vai começar no Jardim Bela Vista. Recolha aí muitas vezes de materiais inservíveis que possam ser carregados pelos agentes ao caminhão. É importante ressaltar isso aí. Você pode colocar na frente da sua residência aquele, muitas vezes, móvel usado que você que está encostado lá no fundo do seu quintal, lá no quartinho, sabe? E você não sabe onde jogar, coloca lá para fora, né, da sua residência, que o pessoal vai estar passando aí na data de hoje, na continuação lá do Jardim Vera Cruz e também no Jardim Bela Vista. Hoje até às 12 horas é o mutirão contra a dengue. Por que é feito isso? Para que aquele objeto que está lá no fundo do seu quintal, acumulando muitas vezes água, e pode ser um criadouro da dengue, você pode muitas vezes aí colocar para fora, e aí vai ter um destino. O pessoal vai estar passando aí para recolher. Importante ressaltar, não serão recolhidos entulhos de construção, no caso desse mutirão que está acontecendo no Jardim Veracruz e no Jardim Bela Vista, e também não vai ser levado nem galhos e nem folhas. Galhos e folhas é aquele outro mutirão que acontece, no caso aí o recolhimento que acontece, que a gente passou há pouco, naqueles outros bairros, inclusive na segunda, na terça, na quinta, na sexta, sempre tem aí essas pessoas que fazem parte das equipes que acabam levando especialmente galhos e folhas. No caso do mutirão contra a dengue, é apenas materiais inservíveis que acabam muitas vezes sendo levados aí pelos agentes que vão dar um rumo para aquele, muitas vezes, aquele pneu velho, aquele móvel, aquele rack, muitas vezes, sabe, aquele produto que muitas vezes está lá no fundo do seu quintal e que acaba sendo um criadouro do mosquito da dengue. Lembrando você também que vai acontecer daqui a pouquinho, né, até às 12 horas, na Praça Central. Inclusive já começou agora, né, que já são 8 horas mais 5 minutos, Feira do Dia das Mães, através do CAAC e também do projeto Clarear. Aquele presente perfeito, né, que você pode, inclusive, estar comprando, feito através de pessoas que são atendidas pelo CAAC e pelo projeto Clarear, vão estar sendo comercializados lá na Praça Central. É a Feira do Dia das Mães. São presentes, realmente, um artesanato diferenciado, bonito, que você pode estar até mesmo colaborando, ajudando o projeto e levando um presente para aquela pessoa que você tanto ama, através aí da assistência social, da prefeitura municipal que faz esse trabalho. É a Feira do Dia das Mães, que vai acontecer até às 12 horas, na data de hoje. Portanto, se você ainda não comprou o presente para a mamãe, está aí uma sugestão muito interessante. Lembrando que hoje vai acontecer a entrega dos uniformes aos novos alunos do Fome de Bola, Craque na Escola. Lá no Ginásio de Esportes José Pizarro. Acontece na data de hoje, fazendo parte aí das festividades do nosso município. Inclusive, na semana que vem, semana toda, tem aí reinauguração, tem inauguração, vai ter show, muito interessante, viu? Faz parte aí das festividades. Lembrando que hoje também vai acontecer o festival Concha on the Rocks. É isso, com as bandas aí Reversa, Pandilha 61, Songs of Guerrillas, Iron Ladies, lá no Centro Cívico, a partir das 16 horas até as 22 horas, é um festival de rock que vai acontecer, inclusive muito interessante, participação de muita gente, totalmente grátis para você, como diz aí o dito popular, né? Curtir o finalzão de semana com muito rock e realmente um local muito seguro também, fazendo parte aí das festividades do nosso município. Lembrando que amanhã, comemoração ao Dia das Mães, na Praça Central, 8 horas da noite, vai ter um show com Max Grégio Band, todos convidados também, um local onde você pode levar aí a sua família, inclusive a sua mamãe, para assistir a esse show muito legal, com o Max Grégio. Inclusive, é importante ressaltar que amanhã é uma data especial e esse show também faz parte das festividades de aniversário aqui do município de Monte Alto. Na próxima terça-feira vai acontecer a reinauguração do segundo tabelionato de notas e protestos aí de Monte Alto, na rua Dr. Raul da Rocha Medeiros, às 8h30. Lembrando também que na próxima quarta-feira, a inauguração do espaço de esporte, lazer e saúde, Eurípides José de Quadros, no Centro de Lazer do Trabalhador, às 10 horas da manhã. Na próxima sexta-feira, é o dia, né, de aniversário, é o feriado aqui no município e vai ter atos cívicos, inclusive uma missa em ação de graças aos 145 anos na Basílica do Senhor Bom Jesus, às 7 horas da manhã, dentro dos atos cívicos que irão acontecer aqui no nosso município, inclusive no Paço Municipal, às 9 horas da manhã. Vai acontecer também uma formatura dos novos guardas civis e patrimoniais no Cine Teatro Municipal, às 14 horas. O desfile cívico não acontece no domingo, né? Ou melhor, na sexta-feira. Vai acontecer no domingo. Sexta-feira é o feriado aqui no município, mas é só municipal. Então não vai acontecer o desfile cívico na sexta. O desfile cívico vai acontecer no próximo dia 17, no domingo que vem. Aí sim, né? Na Rua União e Livramento, a participação popular, muita alegria, inclusive aí é um desfile onde as famílias se encontram também, a partir das 9 horas da manhã, todos estão convidados. No sábado acontece aí o Campeonato Paulista de Karatê no Ginásio de Esportes Babi Barione, às 8 horas da manhã, e a quinta edição do Festival Criarte Acades, aí aqui no município, no Pavilhão de Festas da Menina Judinha, às 17 horas. Todos estão aí convidados. São 8 horas mais 11 minutos. Daqui a pouquinho, depois do intervalo, a gente volta.
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3: Agora são 8 horas, mais 14 minutos. 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
6: Muito bom dia, amigos da cultura. Bom dia, Monte Alto. Bom dia, região.
7: Bom dia, JB.
6: Araraquara, sabadão, 9 de maio de 2026. Lua minguante, boa para a pesca até o próximo dia 15.
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6: Na última quinta-feira, no período da tarde, pense numa onça com o radar ligado. Ela descobriu que o companheiro conversava com a ex-namorada numa estrada de terra lá no município de Urupês, na região de Catanduva. O maridão numa motoca, a ex-namorada numa Honda Bis na cor branca, parados na estrada de terra. O amor é lindo. Faz tanto tempo que eu sei.
8: Que esculhambação é essa?
6: Porém, passou por lá algum invejoso ou invejosa e caguetou o casal.
8: Supimpa!
6: A onça furiosa, que estava com sangue nos olhos, ficou sabendo, entrou num automóvel modelo Gol na

0: a cor preta e foi com tudo para o local. Chegou lá, já atingiu a vizinha, atropelou a ex-namorada do companheiro, passou por cima da coitada, subiu no barranco e capotou.
1: Não, barbaridade!
0: A onça furiosa nada sofreu. Pense numa confusão. Ela desembarcou e ainda deu uma surra na ex do maridão. Que barraco!
1: Nossa, que coisa feia!
0: A coisa ficou feia por lá. O policiamento foi chamado. Todos foram encaminhados ao pronto-socorro de Urupês. Depois de medicados, depois de receber aquela famosa passada de mertiolate, que nem arde mais, a ocorrência foi apresentada no plantão policial, onde a onça ciumenta demais da conta foi autuada em flagrante por tentativa de homicídio, por tentar matar alguém, e ficou na tranca à disposição da justiça.
2: Ai, JB, é de dar dó.
0: O maridão e a ex-namorada foram ouvidos e liberados.
1: Larga dela, rapaz! Larga dela!
0: Daí pra frente, a história fica por conta da sua imaginação.
3: Já estou ficando por aqui com suas histórias. É sempre uma coisa toda esquisita.
0: Onça presa, ex-namorada liberada... Só por Deus. 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
0: Zezé, cabelo ruim é igual bandido. Ou tá preso, ou tá armado.
6: Falou.
0: Obrigado pela audiência. Bom fim de semana pra você.
7: Obrigada, lindão.
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0: Amigo motorista, tenha uma excelente viagem pelas veias e carpetes viários deste imenso Brasil.
9: Brasil!
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4: São 8:30. Muito bom dia. Programa da Câmara Municipal. Nós estamos recebendo a vereadora, a professora Ana Lombardo, para conversar com os nossos ouvintes, com a nossa população e falar sobre os trabalhos da vereadora na Câmara Municipal. Ana, bom dia.
5: Bom dia, João. Bom dia a todos os nossos ouvintes. Que prazer estar aqui com vocês mais esta manhã de sábado, véspera do Dia das Mães, né, João? Uma época tão importante.
4: Que data maravilhosa,
5: que
4: né?
5: Que data maravilhosa. Então, estamos aqui hoje para falar um pouquinho dos trabalhos que não param. Né? Então é sempre um prazer estar aqui com a nossa população.
4: Dia das Mães, mas também aniversário da cidade, 145 anos. Sim. Você tem participado de alguns eventos?
5: Tenho, João. É, os que eu não consigo ir ali presente, a gente assiste pelas redes sociais, né? O Carrossauro aí, que foi um sucesso, os shows que estão tendo, as apresentações. É sempre um show o mês de maio na nossa cidade, né? E a nossa população merece. É, todos os eventos que estão tendo, tá assim, lotado de pessoas, né, João? A nossa população gosta muito de participar desses eventos. Eu falo que é bem típico de cidade do interior, esse carinho, esse encontro das pessoas. Então, é muito gostoso,
4: é,
5: né?
4: É gostoso, sim. Não, a população merece e nós temos que comemorar mesmo.
5: Temos,
4: 145
5: João.
4: Anos da nossa cidade, que é uma cidade maravilhosa.
5: Temos que comemorar. E às vezes as pessoas falam, né, João? Ah, mas vai gastar com o aniversário da cidade, tem outras demandas. Mas essa é uma verba específica que vem, né? É uma verba da nossa cultura, do nosso turismo e que realmente aí é... traz esse mês mais leve, esse mês de alegria, que a população pode sair das suas casas, participar ali de
4: tradição,
5: eventos,
4: né?
5: Tradicionais.
4: Nosso desfile,
5: que é sempre um show. E está sendo um sucesso. Eu tenho certeza que até o final de maio a gente vai aí participar de muita coisa boa, né?
4: E os seus trabalhos nas comissões que você pertence?
5: Muito trabalho, João, muito trabalho mesmo, muitos projetos, muitas indicações. As comissões que eu participo são comissões importantíssimas, que é da saúde, educação, finanças. Então, nós temos feito, não só eu, como os meus colegas, né, vereadores também.
4: Sempre são três cada
5: sempre
4: comissão.
5: São três por comissões. Tem projetos que reúnem-se todas as comissões, né, para dar um parecer conjunto. Então, toda semana... Aí nós temos, além das sessões, temos vários encontros na Câmara para essas reuniões de comissões. E realmente, João, a gente se debruça ali sobre os projetos, tira dúvida. Quando ali a gente tem dúvida de alguma coisa, a gente convida ali um secretário, um diretor para ir ali nos esclarecer. Então, tem sido... muito árduo ali também o trabalho, mas são projetos bons, são coisas muito boas para a nossa população.
4: A respeito do lixo eletrônico agora, que você poderia falar?
5: Ah, o lixo eletrônico, João, inclusive, vai agora para essa segunda-feira, uma indicação minha e do vereador professor Baltazar Garcia, que é, eu vou até ler aqui... que institui e regulamenta né, o Lixo Zero. Já teve um desse encontro, né, ali na Praça Central. Então as pessoas levam o seu lixo eletrônico e recebem uma muda de árvore.
4: Agora vai instituir mensalmente?
5: Isso, então essa indicação minha e do vereador Baltazar Garcia é para que seja regulamentado e feito mensalmente, João, porque esse tipo de lixo, a gente tem ali quase que diariamente nas nossas casas, né, da população. É pilha, é bateria, é celular velho, hoje parece que as indústrias já fazem ali os eletrônicos, né, João, com tempo de uso. Porque antes duravam muito, hoje é pouco tempo de durabilidade. Então, tendo ali esse momento mensal, a nossa população tem onde colocar, tem aonde levar esse lixo eletrônico e recebe ali uma muda de árvore, que tem sido assim um sucesso, porque a gente tem mesmo que investir cada dia em cuidar do nosso meio ambiente, né, João, que está pedindo socorro faz tempo, né, o nosso planeta Terra.
4: Aproveitando o gancho aí dessas mudas, na criação e implementação do programa Pomares Urbanos.
5: Esse Pomares Urbanos, João, eu e o professor Baltazar Garcia fizemos uma indicação que será lida nessa próxima sessão, para que possa ter aí este programa Pomares Urbanos, isso é, em participação com a comunidade. São terrenos, né, é claro, da prefeitura que ficam ali nos bairros, planta-se ali as árvores frutíferas ali, a prefeitura cuida com o auxílio dos moradores daquele bairro. E os moradores fazem uso ali das frutas, do que eles puderem colher. É um programa muito, muito bonito e importante, né, João? Então, é mais uma indicação nossa. E que, inclusive, também, João, eu já falei aqui daquele projeto Arborizando o Futuro. E que vai acontecer lá no bairro Bela Vista do Mirante. Então, nos próximos 15 dias, o Billy, que é um grande parceiro nosso, junto com a Elaine Marabita, todo o pessoal da Secretaria de Meio Ambiente, nós estaremos lá no bairro Bela Vista do Mirante. O Billy vai estar preparando todo o terreno ali e vai acontecer ali um plantio de árvores frutíferas também, que além de deixar o nosso bairro Bela Vista do Mirante ainda mais bonito, vai também trazer essa conscientização, né, João, da gente cuidar, vai melhorar ali essa parte da área verde. E tem o pessoal das bikes, dos skates, João, vão estar à frente desse projeto voluntariamente.
4: Muito bom.
5: E aqui eu quero parabenizar o Edenilson, o Pit Bikes, para que em parceria com a nossa população e com a Prefeitura Municipal, quando nós apresentamos esse projeto para a prefeita Marilena, ela ficou encantada, já abriu ali as portas da Secretaria de Meio Ambiente. Então, conversamos também ali com os responsáveis da associação de bairros ali, a Deliane, né, o pessoal do bairro Bela Vista do Mirante, gostaram muito da ideia, acolheram a ideia. Então, são projetos que realmente, João, saem do papel e vai ali em benefício da nossa população.
4: Na sessão da Câmara, você chegou a fazer um comentário sobre a separação do lixo reciclável.
5: Sim, João.
4: O convite está mandando aqui.
5: Isso. A separação ali desse lixo, João, está acontecendo também com a Secretaria de Meio Ambiente, que está recolhendo. Por quê? O que está acontecendo? Eu vejo até ali por onde eu moro. Às vezes, a gente põe as caixinhas de leite lá e algumas pessoas que pegam, né, esse lixo reciclável não levam. não estão levando. Então, as caixas caixinhas de leite, elas podem ser entregues aqui na Secretaria de Meio Ambiente, tá? Quantas caixas você tiver, essas caixas vão virar ali um vaso para criar para as mudas do nosso viveiro municipal.
4: As mudas,
5: vão colocar ali. Então, também é um projeto importante. Eu até citei também na sessão da Câmara, João, que as nossas escolas têm trabalhado muito nesse sentido de conscientizar a nossa população, né? Porque o mundo é a casa de todos nós. Né? Então, quando a gente... Ah, é só uma caixinha, eu vou jogar no lixo normal, eu vou colocar aqui... Ah, eu vou jogar o óleo na pia, vou fazer isso... Ah, é só eu. Se todo mundo pensar dessa forma, a gente está poluindo, e nós mesmos pagaremos o preço disso.
4: E paga caro.
5: Então, vamos aproveitar todos esses projetos que tanto todos nós ali da Câmara estamos empenhados, a Prefeitura Municipal também, João, em fazer essa reciclagem, fazer a separação do lixo. Nós temos onde levar agora, né? Tanto o lixo eletrônico, as caixas de leite, porque o nosso planeta pede socorro, né, João? E as escolas, a gente conscientiza no sentido do quê? Crianças, olha, vamos cuidar, vamos separar o lixo. E às vezes, o que acontece, João? A criança fala assim, ai, tia, mas lá em casa a minha mãe não separa. Ou a gente fala, não pode jogar o papelzinho de bala para fora do carro. Eles falam, ah, tia, o meu pai joga, minha mãe joga. Então, eu falo que hoje é uma conscientização mais dos adultos, João, do que das crianças. Né? Então, é um trabalho conjunto. Aproveitando falar da limpeza da nossa cidade, João, que era algo que nós temos trabalhado muito junto com a Prefeitura Municipal. Temos feito reuniões com a prefeita. E agora está sendo... começou aí um trabalho árduo, né, conjunto de toda a prefeitura, fizeram uma força-tarefa e estão até adiantados agora no cronograma de limpeza, né, João? Então, mas a população também tem que ficar atenta a esse cronograma, porque o que acontece? O caminhão passa, recolhe o lixo dali, faz a recolhe os galhos de árvore, no outro dia ou um pouquinho mais tarde já tem novamente ali no mesmo lugar. Então, se atentar, né, João?
4: Falar para a Marabita também, levar esse programa aí de reciclagem lá para o distrito de Aparecido. O distrito depende muito de Fernando Prestes. E lá também tem. Poderia fazer isso lá
5: com o prefeito. Com certeza, João.
4: E fazer essa...
5: Com certeza. Já vou montar uma indicação aí. Para ser lida, não nessa segunda que não dá tempo, mas para a próxima, já farei com certeza uma indicação pedindo para que seja, porque como é um pouco distante daqui, né, João, realmente acaba ficando fora de mão. Como uma pessoa ali do nosso querido distrito vai sair dali para trazer aqui na Secretaria de Meio Ambiente, então muito bem pensado e colocado, pode deixar.
4: Você tem visitado as escolas?
5: Tenho, João, tenho visitado, eu tenho muito carinho pela nossa educação. A semana passada eu estive em duas escolas, na escola Amélia, que é lá no Vera Cruz, né? E também a escola Manuel Carvalho Lima, que é ali no Bela Vista. E são escolas maravilhosas, então eu estou passando nas escolas no sentido do quê? De ver quais são as demandas, o que a minha parte de vereadora, no que eu posso contribuir através de projetos, através de buscar emendas, através da parceria ali com a Secretaria de Educação, deixar aqui um abraço para a Jussara. Eu falo que o nosso trabalho de vereador, né, João, ele tem que estar atento também aos nossos prédios escolares, porque escola cada vez vai demandando uma necessidade, né, João? Então, tenho ido além também de escutar aí os professores, os funcionários. Isso é muito importante para nortear o nosso trabalho, né?
4: Você tem viajado para São Paulo ou vai viajar?
5: Vou viajar, João. Agora, na terça-feira,
4: Por quê?
5: A vereadora Maria do Carmo, a vereadora Simone, as quais aqui eu quero deixar um grande abraço para as minhas amigas ali da Câmara Municipal. Nós estaremos em São Paulo, Guarulhos, né? Visitando ali o Jorginho, que é o primeiro vereador do Brasil autista. E ele tem feito trabalhos incríveis voltados para esta causa. E nós estaremos lá, além de estar no gabinete com o Jorginho, nós também visitaremos um centro de inclusão, tá? Que é algo que eu acredito que muito em breve estará chegando aqui para Monte Alto também. O vereador Tiago e a vereadora Maria do Carmo conseguiram uma grande parte da emenda para a construção desse local, que é um sonho de consumo de todos nós, que ama educação e que está de mãos dadas com as nossas famílias atípicas. Então, nós estaremos lá para conhecer, para trazer aqui ideias de novas políticas públicas voltadas para a nossa educação inclusiva. Então, será, tenho certeza, uma viagem muito produtiva e que nós voltaremos com as mãos cheias de coisa boa.
4: Com certeza. Você acompanhou a vinda da primeira-dama do Estado?
5: Sim, João, estive lá na carreta, Dona Cris. Que trabalho maravilhoso, né, João? Se você visse a alegria daquelas pessoas que estão fazendo curso, aquelas mulheres, gente, elas estavam assim, muito, muito felizes. Eu falo que o que deixa o ser humano feliz é a produtividade, né, João?
4: Eles receberam o certificado dia 7.
5: Receberam em Barrinha. Foi, né? Não consegui estar presente, mas acompanhei depois ali pelas redes sociais. Foi um momento muito importante. Isso, João, são coisas importantíssimas que hoje a nossa prefeitura municipal consegue oferecer para essas pessoas que às vezes estavam paradas ali nas suas casas, e esses momentos dá um up para essas pessoas. Olha, eu vou começar a empreender, eu vou começar a costurar, vou começar a dar um respiro novo para essas mulheres.
4: E ajuda na renda familiar.
5: Ajuda na renda familiar, que hoje é tão difícil, né, João? Está cada vez mais difícil aí fechar as contas do mês. Então, foi um trabalho maravilhoso e que a Dona Cris aí fez uma força-tarefa também, passando em todos os municípios aqui aos arredores, né, João?
4: O curso da carreta foi gratificante. Eu fiz à noite na Praça dos 500 anos.
5: Isso, eu estive lá na dos 500 anos. Não consegui estar ali, a que fica de frente ao centro de lazer, né, que estava ficando lá. Estive lá na Praça dos 500 anos. Muitas e muitas mulheres, João. Então, foi assim, muito bom, e a gente fica muito feliz. Esse é o tipo de política pública que a nossa população precisa e merece, né, João? Com certeza, porque vem ajudar aí numa renda extra, vem contribuir além da saúde mental também, que tanto é necessária hoje.
4: Não, e outras, as mulheres estão fazendo atividades, é o que a gente precisa hoje. Que é atividade mesmo.
5: Sim, até as atividades, né, João, do NAI, as atividades da natação, da nossa academia, para melhor idade. Então, tem sido maravilhosa. Eu quero parabenizar aqui a prefeita Marilena por sempre ter esse olhar à melhor idade, que muitas vezes, né, João, acabam sendo deixadas de lado. E a gente vê hoje muito investimento nessa parte. Estive, né, visitando e acompanho muito também nas redes sociais essas atividades, né, tanto ali da academia, quando eles vão ali para a Olímpia fazer o passeio. Então, tem ajudado
4: tiveram
5: muito,
4: essa
5: né?
4: Senhora fazendo piquenique lá no Campestre.
5: Olha que gostoso. Bacana. João,
4: uma senhora que participou desse curso aqui lá na praça. Pode mostrar. O tecido, né, foi dado do programa e ela confeccionou a calça que ela está usando. Olha aí.
5: Ai, olha lá que linda.
4: Pode mostrar, ó. Pode mostrar.
5: Olha só, João.
4: Olha o capricho. Como é que ficou?
5: Olha o capricho. E uma calça dessa, né? Ela pode vender, pode. Olha lá, perfeita, né?
4: Olha, tecido de algodão cru oferecido pela própria equipe da carreta. Ela fez a calça.
5: Olha só, João. Então, isso é muito gratificante, né? Nós temos tido muita coisa boa na nossa cidade, muitas notícias boas. É claro que temos os problemas, né, João? Mas temos aí que enfatizar também tudo de bom que vem acontecendo.
4: Isso mesmo. Agora tem um projeto de lei para ajudar as entidades. Como que vai ser esse projeto?
5: João, esse projeto vai entrar em pauta segunda-feira, ele vai ser lido na sessão e aí ele tem todos os trâmites aí, né? É, vai passar por todas as comissões, mas é um projeto que eu fiquei encantada. É, eu vi este projeto em Votuporanga, que eu tenho meu cunhado e minha cunhada que moram lá. É um projeto, João, porque a gente sabe da necessidade das nossas entidades, né? Por mais que todos nós, vereadores, contribuímos com as nossas emendas, a prefeitura municipal também, às vezes vem emendas de deputados, mas a gente sabe que a demanda é muito grande. Então, este projeto, João, o que acontece? Tem alguns lugares já existem, mas eu montei este projeto para que realmente ele crie vida, para que realmente faça jus, que ele aconteça e venha trazer benefício. Ele visa, resumidamente, fomentar esta campanha, onde o que, João? Os supermercados ou os estabelecimentos comerciais, qualquer pessoa que venha participar, e isso agora eu vou me reunir com a associação comercial, com os responsáveis pelos supermercados. E que acontece? No supermercado vai ficar uma urna, João, de cada entidade. Toda entidade que estiver a sua documentação em dia, que já recebe emendas e que estiver tudo certinho ali no seu cadastro, no seu CNPJ, no supermercado, no estabelecimento, vai haver uma urna lá. Lar São Vicente, a Pai, Fraternidade, Osmar Luz, todas as entidades que a gente tem aqui em Monte Alto. Aí, hora que eu estou passando meu carrinho de compra, a moça fala, CPF na nota, não é? Ao invés de eu colocar o meu CPF na nota, João, eu opto, eu falo, não. E hora que eu pegar o meu papelzinho, eu vou lá na urna e escolho em qual entidade que eu quero colocar ali a minha compra. Aí vai enchendo, olha, eu vou pôr na PAI, tá? Semanalmente, as entidades vão aos supermercados, vão recolher essas urnas e vão cadastrar essas notas no CNPJ da entidade. Então, o benefício de todas aquelas compras serão voltados para a entidade. Tá? Então, ou a própria pessoa pode já cadastrar lá via o GOV, ou dentro do sistema da nota fiscal paulista, ela cadastra lá, olha, tudo que eu colocar no meu CPF, eu quero que vá para tal entidade. E também pode ir. Então, são duas formas de doação, João, que eu quero fomentar muito. Estou aí marcando reunião com o seu Bulhões, também, que cuida dessa parte de indústria, comércio, para que realmente a gente possa ajudar de mais formas ainda as nossas entidades. Então, é um projeto de lei que vai ser lido ainda, tá? Não está em vigor. Tenho certeza que os meus amigos lá da Câmara Municipal vão também ali dar os seus pareceres favoráveis. Inclusive, a nossa procuradora já viu o projeto, gostou muito, está tudo ok. E mais ajuda para a nossa população, né, João?
4: Nossas entidades necessitam.
5: Sim.
4: Lá no Vale do Sonho tem uma área verde. E lá estão, sim, fazendo uma reivindicação de calçada.
5: Sim, João. Foi uma indicação que eu fiz também. Já conversei com a prefeita Marilena. Ela abraçou a ideia. Por quê? O Vale do Sonho, João, é um bairro maravilhoso da nossa cidade. Essa área verde é um lugar muito bonito, João, mas que precisa ali de cuidados. Então, essa calçada, ela vai ser, além de trazer mais beleza ali, ela vai conter o mato de vir para a rua, ela vai ser ali um local onde as pessoas vão poder fazer suas caminhadas, vai ficar um lugar mais arejado, mais limpo. Por quê, João? O que estava acontecendo? Como não tem a calçada, o mato vai vindo,
4: claro,
5: né?
4: Acaba invadindo.
5: Então, na semana que vem, acredito que na segunda-feira, na segunda ou na quarta, nós estaremos, eu, a Marabita, o engenheiro ambiental ali da Secretaria de Meio Ambiente, nós estaremos lá para ver toda a medição, ver ali por quê. O projeto já está sendo elaborado, então nós vamos lá fazer essa visita, olhar, ver toda a metragem, e eu acredito que muito em breve teremos ali. A Maria Helena, quando eu conversei com ela sobre essa minha indicação, ela se comprometeu, né, a estar aí fazendo, executando essa obra lá no Vale do Sonho. Eu estou acompanhando de perto, porque é um bairro que eu tenho muito carinho e que eu tenho certeza que logo nós estaremos aí com a calçada lá sendo construída, viu, João?
4: Como é que está o Fala Monte Alto?
5: Ai, o Fala Monte Alto, João, tá todo vapor, viu?
4: É o seu celular, né? É só ligar.
5: No celular, é só ligar, gente. Manda ali,
4: manda
5: a sua demanda, manda mensagem. Eu respondo ali prontamente, às vezes não consigo na hora. O máximo 2 dias você estará tendo ali um retorno. E o Fala Monte Alto, João, ele tem norteado muito o meu trabalho. Eu falo que essa aproximação com a nossa comunidade, com a nossa população, vai norteando ali os trabalhos, que tipo de indicação que eu devo fazer, que tipo de projeto de lei que eu posso criar para que realmente vire realidade na nossa cidade. Então, o trabalho do vereador, quando ele é feito norteado pela população, que foi quem nos escolheu, que é quem nós estamos representando ali, isso norteia, isso dá frutos bons para a nossa cidade, né, João? 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Também, João, tem a minha página no Facebook, que é Ana Lombardo. No Instagram também. Tem lá. Então, todos os meus trabalhos eu costumo deixar lá, porque eu falo que isso é um feedback, isso é ali uma satisfação, a gente dando para a nossa população, mostrando ali o nosso trabalho. Então, nos acompanhem ali. E lá na página Ana Lombardo tem o número do Fala Monte Alto, viu, João? Certo.
4: Olha, o número de atendimento do SAMU 192 ficará fora do ar na manhã de hoje em Ribeirão Preto, que está fazendo uma substituição do gerador de energia. Quem precisar do SAMU é o 16-99755-2218. 99755-2218. Quantos filhos você tem?
5: Tenho 3, João.
4: Mais o marido são 4.
5: Mais o marido é 4.
4: As mães devem estar felizes por poder receber um abraço e um beijo dos filhos e do esposo.
5: Olha, João, com certeza, né? O dia das mães é todo dia, mas ter esse dia em especial, O que nós mais amamos é isso, receber o abraço dos nossos filhos, o carinho. Quero aqui, em especial, deixar um grande beijo para minha mãe, minha rainha.
4: Como chama sua
5: meu mãe? Exemplo, a Dona Diva.
4: Dona Diva, um abraço para a senhora.
5: Isso, Dona Diva é uma mulher digna de todo carinho, de todo amor, de toda admiração, João. Uma mulher assim que eu me espelho. E eu quero desejar a ela muita saúde, muita, muita vida pela frente, porque ela realmente é maravilhosa.
4: Ela ajuda você?
5: Mas, João, minha mãe me ajuda em tudo, né? Ela ficou 3 meses passeando lá no meu irmão. Eu quase enlouqueci, viu, João?
4: O Beto tá morando onde?
5: O Beto tá em Jaraguá do Sul. Bem e longe. Aí, mãe, né, fica um pouquinho lá, um pouquinho comigo. Às vezes ela vai na casa da minha irmã, porque mãe quer ajudar todo mundo, né? É como eu com os meus filhos. Então, um beijão aqui pra minha mãe, pra minha irmã, pra todas as mães, João, que nos ouvem. Pra aquelas mães que já perderam seus filhos, pra aquelas mães que ainda estão gerando filho no coração. E para todas, né, João? Eu falo para aqueles que não têm mais a sua mamãe aqui presente, que está no céu, mas que a gente saiba valorizar, João, esse amor, porque o amor de mãe é o que mais se aproxima do amor de Deus, né? Porque é um amor sem interesse. A mãe nunca ama por interesse, e né?
4: As mães que estiver prestigiando o comércio vão receber um mimo da Associação Comercial a partir das 10 horas, bem no centro de Monte Alto.
5: Olha, que legal, bacana. João, merece. Então,
4: merece, sim.
5: Deixo aqui, finalizando este programa, o meu abraço a todas as mães que nos ouvem. Desejo que Deus abençoe profundamente cada uma delas. Desejo que Nossa Senhora, que é um exemplo de mãe, de mulher, que ela cubra todas as mães debaixo do seu manto, proteja, guie e nos ensine, né, João? Porque ser mãe não é fácil.
4: Um abraço para você, que é uma mãezona mesmo. Saúde, saúde, continue fazendo esse excelente
5: obrigada,
4: trabalho.
5: Obrigada, João. Câmara, que Deus abençoe todas as mães. Gente, tenham um excelente final de semana. E aproveitem aí muito, muito afago dos filhos em casa.
4: E amanhã às 20 horas tem show dedicado às mães na Praça Central.
5: Isso, tá? Vamos estar lá.
4: Eu retorno logo mais às 11 horas na segunda edição da Hora da Notícia.
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Salve, salve, bom dia, 9 horas 2 minutos, sabadão, dia 9 de maio, 2026. Começa o nosso Manhã Espetacular, edição especial hoje, edição aí pra mamãe, né? Com toda certeza aí, mamãe ouvindo a nossa programação, participando, pedindo seu som preferido. E daqui a pouquinho, 10h30, tem presente pra mamãe. É a nossa promo, é a promo da Nova Cultura. Foi o maior sucesso. Você não deixou o nome ainda? Você tem até as 10 horas pra mandar pra cá, ó. Quero participar. 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Não. Pra quê? 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E boa sorte a todas as mamães. A partir das 10h30 tem aquela festa bonita pra ela, né? Vem que tem muita coisa boa também, o melhor da música, horóscopo, reflexões, homenagens aos aniversariantes do final de semana. Vem que a nossa manhã tá show e mais que especial. Especialmente pra você, mamãe. 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Obrigado a você em todo o Brasil, ouvindo a gente no portal, no aplicativo, na Alexa, Nova Cultura Monte Alto. Vem que vem, a gente começa com ela, Whitney. Tá na nova, tá com tudo, bom fim de semana!

0: Ei, mas esse programa tá bonito demais hoje, hein? Difícil conter as lágrimas, hein, produção? Ei, produção! Esse programa tá bonito demais, dedicado especialmente, né? As queridas mamães, todas as mamães, madrinhas, avós, tias, amigas, esposas, a você que carrega aí, ó, esse peso desse nome de 3 letrinhas só, mas tem um peso esse nome. Nome mãe, né? Vamos que vamos, gente! Tá só começando o programa de hoje, viu? Então se segura aí. Se segura aí, produção. Tá só começando o programa de hoje. A gente segue aqui daqui a pouco, ó, a partir das 10h30 tem o sorteio da nossa promo, hein? É, com toda certeza, mamãe merece esse presente aqui da Nova Cultura. Sorteio a partir das 10h30. Até as 10 você pode mandar o nome, caso você... Ó, não mandei ainda, Eriquito. Pode mandar. 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Não. 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Não são participações cumulativas, tá certo? Uma vez basta, seu nome já vai pro sistema, ok? 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Eu vou descer aqui pro intervalo rapidão, já volto com as primeiras previsões no horóscopo do dia.
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9: Áries, de 21 de março a 20 de abril.
0: Bora lá então, as primeiras previsões no horóscopo do dia, o que os astros estão reservando para o nosso finalzão de semana. Coisas boas, né? Com toda certeza. Ó, Áries, a vida social fica mais gostosa agora com amizades em outro ambiente. Convites e encontros animados também, viu? Um amigo de longa data poderá voltar com proposta interessante, viu? Preste atenção a isso. No amor, histórias divertidas e conversas instigantes também esquentam o clima. Equilibre a balança entre a vontade de descansar e os compromissos sociais, tá bom? Escolha só o que vale a pena, Áries. Bom final de semana.
9: Touro, de 21 de abril a 20 de maio.
0: Falando com o Taurino, a Taurina também, carreira continua em destaque. Mesmo no sábado, uma mensagem profissional ou ação estratégica poderá abrir uma oportunidade interessante. Mercúrio, em seu signo, refina a argumentação em qualquer negociação, viu? No amor, algo maior se desenhará também para o futuro. Um empreendimento em parceria ganha agora nova forma. Comece novo ciclo, Touro. E boa sorte.
9: Gêmeos, de 21 de maio a 20 de junho.
0: Geminiano, geminiana, bom sabadão. Aproveite este dia para viajar. Outra vez viagens? Meu Deus, hein? Ou curtir atividades ao ar livre. Conexão com a natureza, momentos de total descontração farão bem ao seu humor e ao seu espírito, viu? Um passeio diferente, uma leitura inspiradora ou até uma conversa com alguém de outra cultura amplia seus horizontes. Renove o projeto de vida. Oportunidades de expansão chegarão de vários lados. Vai com fé, hein? Que a fé não costuma falhar.
9: Câncer, de 21 de junho a 21 de julho.
0: Fechando esse bloco aqui com as previsões para o signo de Câncer, finanças compartilhadas fluem bem agora, viu? Aproveite sabadão para planejar o futuro a dois, ampliar expectativas, decidir rumos, tá certo, Câncer? Júpiter em seu signo dá um apoio invisível nas suas escolhas e decisões de vida. Oportunidades virão na direção dos seus sonhos. Prefira a privacidade hoje, viu? Uma mudança de ambiente também renova os sentimentos. Se empodere mais, Câncer. Boas vibrações. Daqui a pouquinho Ipanema traz mais astral, tem Leão, Virgem, Libra e Escorpião.
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0: Ó, e atenção, Mima realiza amanhã, domingão, sensacional brincadeira dançante, das 18h30 até as 23h, com animação da banda Chimarrão. E terá sorteios de brindes, viu? Nos pagamentos, pessoal aceita cartão e Pix e não será cobrada a mesa. Informações com a Dona Maria, 992314320. 992314320, viu? Amanhã, domingão no Mima, tem brincadeira dançante. Das 18h30 até as 23h com a animação da banda Chimarrão. Participe você também. Volto já com a reflexão do dia, hoje mais que especial.
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0: Legal, 938, daqui a pouquinho seu alusão aqui, hein? Segue participando, 3242-1258. 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Bora pra nossa mensagem do dia? Mensagem mais que especial hoje? Então bora!
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0: A mensagem do dia não poderia ser diferente neste dia dedicado a elas, nesse programa também, né? Amanhã é Dia das Mães, a gente já faz esse esquenta aí, ó, para esse dia tão especial, né? Esse programa é dedicado a você, mamãe. Mensagem do dia fala diretamente com você, ó. Mãe, escolhida para guardar dentro de si o dom da vida, escolhida para cultivar com carinho as sementes do futuro, escolhida para dar à luz aquele pequeno ser que durante todo sempre irá simbolizar o que há de mais importante e precioso em sua existência. Escolhidas também como madrinhas para continuarem cuidando de seus afilhados, como filhos. Se por acaso a genitora for descansar do seu fardo da vida antes do previsto. Escolhida para ser capaz de viver e de sonhar, de aprender, de viver. De aprender a cada dia como cuidar melhor da sua criatura. De proteger e de mudar também, de dizer e se calar. De sofrer, de lutar, de vencer e acreditar sempre. De sorrir e muitas vezes, né? É, chorar também. De sentir e se emocionar, de saber o que é amar de verdade. Escolhida para ser capaz de tudo, até mesmo do impossível, por aqueles que são com muito orgulho seus filhos. Aqueles que irão chamar de filho. Escolhida para ser mulher. Escolhida para ser especial. Escolhida por Deus para ser mãe. Em todas as suas formas, igual Nossa Senhora também foi escolhida por Deus para ser a mãe de Jesus Cristo. Alô vocês, mães, madrinhas, avós, tias, amigas, esposas, ou seja, bênçãos de Deus. Vocês foram escolhidas para serem mãe em todas as suas formas. Uma palavra tão pequenina, né? Que carrega uma responsabilidade tão grande. Então parabéns a você, mamãe, é a nossa mensagem de hoje, desejando aí, ó, que não só esse dia, amanhã, domingo, Dia das Mães, mas todos os outros dias vocês sejam respeitadas, amadas, que os filhos cuidem de vocês também. Tomara que a gente consiga pelo menos devolver um pedacinho desse amor verdadeiro, desse amor incondicional, esse amor que muitas delas dedicam uma vida toda por um filho. Parabéns a você, mamãe, receba o nosso abraço. Parabéns a você, mamãe, aqui na Terra. Você, mamãe, lá no céu, em outra dimensão, mas com certeza vai receber o coração desenhado no céu, as orações. E mais uma vez, com muita intensidade, essa frase que diz assim, ó: eu te amo para sempre. Você tá com a sua mamãe lá em cima também? Desenhe um coração amanhã. Faça a sua oração, aquela que ela vai gostar, vai receber. E diga o quanto você ainda a ama. Saiba também que o amor verdadeiro, ele nunca acaba. Pense nisso. Feliz Dia das Mães. Gratidão por tudo a todas as mamães.
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0: Em todas as suas formas. Bom dia.

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3: Leão, de 22 de julho a 22 de agosto.
4: 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O Leão, linda sintonia com o par hoje, hein? Filhos ou amizade, tudo isso vai trazer momentos mais que especiais a vocês, ó. Temperados com muito carinho e emoção. Busque um meio termo, né? Sim, busque um meio termo entre o que você quer e o que o outro pede, né? Uma definição importante só fica clara na próxima semana. Aguarde mais um pouco. Enquanto isso, fortaleça seus vínculos afetivos. Cumplicidade e leveza darão o tom no amor, tá certo? Bom dia, Leão.
3: Virgem, de 23 de agosto a 22 de setembro.
4: Oi, Virgem, foque no seu equilíbrio, saúde, bem-estar, prazeres gastronômicos, cuidados estéticos, caminhadas, tudo isso vai renovar a sua disposição. Deve arejar a cabeça hoje e acalmar o coraçãozinho, hein? Conversas com pessoas de fora inspiram também ideias de trabalho. No amor, pequenos gestos carinhosos farão toda a diferença. Encontros em uma viagem reforça também, ó, vínculos de amizade, viu? Encontros em uma viagem reforçam aí vínculos de amizade. Bom final de semana, Virgem.
3: Libra, de 23 de setembro a 22 de outubro.
4: Lindo final de semana, librianos, librianas. O sábado será gostoso para viajar ou se conectar com pessoas queridas de longe, hein? Conte com grande criatividade também e soluções originais para vencer desafios e concretizar as mudanças desejadas. No amor, brinque mais. Novidades e acasos criam também um clima divertido, viu? Cuidado, porém, com a expectativa alta demais, que pode frustrar, hein? Curta o momento. Feliz final de semana, Libra!
3: Escorpião, de 23 de outubro a 21 de novembro.
4: Escorpião, almoço em família, conversas carinhosas, melhorias na casa, tudo isso vai dar uma gostosa sensação de pertencimento. No amor, intimidade e troca de confidências também aquecem o clima. Vai dar uma preguicinha, né, de cumprir compromissos sociais hoje? Prefira a privacidade e aproveite sábado para fortalecer as suas raízes, né? Decisões de moradia também vão amadurecer mais, ok? 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
4: E tá na hora daquele café especial, né? Café com bate-papo. 3242-1258, você segue participando. Rapaz, tudo isso em verde, olha aqui. Rapaz, todo mundo ligado no ME mesmo, hein? Obrigado pela companhia, gente, pela preferência. Tamo junto, todo mundo ligando e participando. E também, ó, curtindo o sabadão da Nova Cultura. Coisa boa, começa lá de baixo, meu filho. Lá de baixo, tem mais, ó. Mais um pouco, desce mais um pouco. Não acabou ainda essa lista, ó. Será que até as 11 dou conta de colocar tudo isso no ar? Vamos lá, começar com meu amigo Máquina, tá ligadão, curtindo a programação. Bom dia, Máquina!
8: Bom dia, Eriquito!
4: Você tá bom ou não?
8: Sabadão, hein, Máquina?
4: Graças a Deus!
8: Eriquito, manda uma do Dire Straits pra nós.
4: Ó, oh, tá todo cowboyzinho, hein?
8: Pra todo mundo aí do grupo, pra toda a galera aqui do trampo, é, e pra todo mundo que tá curtindo a Nova Cultura.
4: Fechou, aí, meu
8: valeu,
4: irmão.
8: Máquina!
4: Um abração, tamo junto, bom final de semana, meu amigo Máquina. Isilda Rebosso, bom dia! Bom dia também pra Rosângela Mota. Eric, nome da minha mãe, Áurea Maria de Menezes? Ah, tá certo, com certeza. É pra colocar aqui no sistema, é isso? Só manda o telefone pra mim, tá bom? Dá tempo ainda, ó. 9 minutinhos. Muito obrigado, Rosângela. Muito obrigado pelo carinho, viu? Sempre curtindo a nossa programação também. Beijo pra vocês, bom final de semana. Anice, bom dia, feliz sábado pra você. Manda Laura Pausini. Não tenho culpa de nada. Máquina, ofereço pra todas as mamães que estiverem ouvindo e pra você também. Obrigado, um abraço. Eu que agradeço, Nice. Bom final de semana, viu? Nilva, curtindo a programação também. Nome completo e telefone, Nilva, por gentileza. Corre, senão não dá tempo, viu? Aqui tem mais. Eliane Mara, curtindo a programação. Ah, é a homenagem pro aniversariante, dona Eliane Mara. Ela colocou aqui o... a festa, então eu acho que é aniversariante. Eu marco como não lida, daqui a pouquinho a gente coloca no ar, beleza? Valeu demais. Aqui, Angelita deixou o nome do aniversariante, Tatiane curtindo a programação, beijo pra mamãe Ana Neves, né? Todo o pessoal de Botafogo, Bebedouro também, Turvínia curtindo a nossa programação, beijo pra vocês aí, Tati, valeu demais a companhia. Nosso amigo José Frigo deixou o nome do aniversariante também, vou complementar aqui, meu amigo, com palminhas e bolinho. Pronto, já já as homenagens. Nosso amigo João Kekuri curtindo a programação. Fala, João!
0: Bom dia!
4: Bom dia!
0: Tudo bem?
4: Bem!
0: Aqui quem fala é o João.
4: Bem-vindo!
0: Ó, manda pra mim, a Laura Pausini, solidão!
4: É?
0: Tô mandando pra todas as mães.
4: Tá certo.
0: Do nosso Brasil aí, pra todo mundo. E pra todo mundo que gosta dessa música, tá?
4: Maravilha!
0: Um abraço, um bom final de semana pra vocês.
4: Muito obrigado, meu querido.
0: Tá? Tchau, tchau.
4: A vocês também, tudo de bom. Muito obrigado pela companhia, viu? Valeu demais. Celinha, como é que tá a Morada do Sol, Celinha?
9: Oi, Riquinho.
4: Bom
9: dia,
4: bom
9: meu
4: dia.
9: Amigo.
4: Tudo
9: que
4: bem?
9: Que programa maravilhoso.
4: Ah, você tá pra rua, né?
9: Você superou, Riquinho. Você tá linda. Essa música da Nayara Azevedo, eu ia pedir ela pra você hoje, você acredita?
4: Ô, a sintonia. Você viu?
9: Também vou pedir música mais.
4: Eita.
9: Porque tá lindo o programa.
4: Que bom que
9: tá
4: gostando.
9: Tá tocando tudo de lindo hoje. E manda meu beijo pra todas as mamães que tá ouvindo esse programa maravilhoso seu. Um beijo pro Carlão, pro grupo, pra todo mundo.
4: Ó, todo
9: Deus
4: mundo
9: te ama e nós também.
4: Amém, Celinha. Muito obrigado. Deus te abençoe sempre, viu? Muito obrigado pelo carinho de sempre. Você sabe tudo que eu tô agradecendo. Deus te abençoe sempre. Ô, dona Wanda, tudo bom?
10: Bom dia.
4: Bom dia.
10: Tudo bom?
4: Tudo bom?
10: Ué, manda uma música bonita aí pra mim homenagear a minha amiga, a dona Jandira.
4: É. É aniversário?
10: Hoje ela fica mais experiente.
4: Ah, que legal.
10: Eu também vou oferecer pro meu marido e meus filhos.
4: Maravilha.
10: Manda uma música bem bonita do...
4: Do?
10: Ah, você escolhe a música, tá?
4: Tá bom.
10: É bem bonito, é o programa inteiro, tá bom?
4: Você tá vendo o que você faz, máquina?
10: Tudo de bom pra você e um ótimo final de semana.
4: Muito obrigado, minha querida.
10: Que Deus te abençoe.
4: Amém, a nós. Tem mais um pedacinho aqui.
10: Mande a mensagem pra mim. Linda a mensagem.
4: Mando já. Que bom que a senhora gostou. Muito obrigado pelo carinho. Já vou mandar mensagem pra senhora também, viu? 954, tá na nova, tá com tudo. Cadê seu beijo pra mamãe, hein? Manda pra cá, 3242-1258. Uma festa gostosa que a mamãe merece hoje, né? Daqui a pouquinho sorteio, hein? Mais 6 minutos pra você participar aqui. Se não deixou o nome, manda agora. 10 horas, a gente encerra aqui as participações. 10h30 acontece o tão aguardado sorteio. Bom dia!

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4: Sagitário, de 22 de novembro a 21 de dezembro.
5: Muito bem, encerrando o horóscopo do dia, Sagitário, bom dia, bom final de semana. As palavras carinhosas, entendimento e harmonia, tudo isso vai dar um sabor especial no amor e no seu dia. Novidades chegam também de vários lados e te surpreenderão, hein? Aproveite sabadão para aproximar irmãos, trocar ideias, escrever, ler um livro inspirador ou circular ainda por lugares diferentes e curtir os prazeres gastronômicos, ou seja, come tudo que vem pela frente. Não, não é assim não. As comunicações estarão abertas. Empatia em alta, Sagitário. Bom dia.
4: Capricórnio, de 22 de dezembro a 20 de janeiro.
5: Capricórnio, aproveite sabadão para fazer umas comprinhas. Olha que gostoso, hein? Pesquisar opções de investimentos e de custos de um projeto a dois. Uma aquisição planejada com calma pode ser feita hoje com segurança. E um ótimo rendimento, hein, de negócio. No amor, conversas divertidas e confiança mútua fortalecem ainda mais a união. Faça bons acordos financeiros com a família, viu? Boas vibrações, Capricórnio.
4: Aquário, de 21 de janeiro a 19 de fevereiro.
5: Aproveite o sabadão para cuidar da sua beleza, da sua imagem, do corpo, se divertir também, viu? Com a lua em seu signo, emoções estarão à flor da pele. Bom para intensificar o amor, curtir momentos carinhosos com os filhos e com o par também. E se abrir para novas experiências, descobrir ainda prazeres diferentes. Brilho, empatia, bom humor não faltarão. Brinque mais, viu, Aquário? Bom dia!
4: Peixes, de 20 de fevereiro a 20 de março.
5: Pisciano, pisciana, durma mais, ceda a preguiça, solte a imaginação, restaure as forças. Se puder fazer isso, que delícia, hein? O sabadão será gostoso para relaxar, meditar, avaliar sonhos, ambições, contemplar a natureza, acalmar o coraçãozinho. Um reencontro especial também será temperado com muita emoção. Rompa barreiras com a família ou com alguém do passado. E dê mais leveza às suas relações, viu? Boas vibrações a todos do Zodíaco. Bom final de semana. Horóscopo volta segunda-feira a partir das 9h15.
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5: 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Abraço, Juliano, abração pra toda a equipe, na segunda de volta com a gente aqui.
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5: 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Mais beijos e abraços aqui, colocar mais um pouquinho no ar, né? Aos pouquinhos, ó. Volta de onde paramos aqui. Dona Maria Ana agora. Dona Maria Ana, bom dia. Tudo de bom para a senhora. Cadê?
1: Bom dia. Aquela música bem antiga, Paz do Meu Amor, com Luiz Vieira.
5: Vou procurar aqui.
1: Ofereço para todas as mães que estão ali, que são mães, né?
5: Uhum, com certeza.
1: Para minha mãe que está no outro mundo espiritual, para minha irmã Irene.
5: Com certeza. Um beijo para a senhora Dona Mariana. Deus abençoe, viu? Bom final de semana. Muito obrigado pelo carinho. Denise Lemes, Eriquito, um bom final de semana para todos nós. E um feliz Dia das Mães também para todas as mamães desse Brasil. Valeu, Denise. Beijão para vocês, viu? A gente segue junto aqui, ó. Feliz Dia das Mães para todos vocês. Todas vocês, valeu demais. Dona Adélia curtindo a programação, deixou o nome do aniversariante. Complemento aqui também com bolinho e palminhas, tá certo? Bolinho e palminhas, mensagem salva com sucesso. Tem mais? Tem mais indicações. Roupa Nova, Maré. A Silvana pediu, tá mandando para todas as mamães também. Beijo para vocês, Silvana. Tamo junto. Feliz e abençoado Dia das Mães para vocês.

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2: Legal, tá na Nova, tá com tudo. Hora 2 da nossa manhã, manhã espetacular. Sabadão, em dia 9 de maio de 2026. Esse esquenta gostoso para o domingão, dia das mães. Bora então participar com a gente, viu? 3242-1258. Por aqui, Ariquito. Vamos juntos até às 11 da manhã. 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Bora que tem mais sucessos aqui, tem bastante. Aqui, ó, onde paramos, muito bem. Simoninha, um beijo pra você, minha filha. Hoje eu não vou conseguir colocar teu áudio no ar, porque tá muito corrido, tem muita coisa. Eu tô em cima da hora, então áudios apenas de 30 segundos eu vou conseguir colocar no ar hoje. Mais um beijo pra você, Simoninha. Tudo de bom, viu? Bom final de semana pra você, minha querida. Cidinha Malacrida, ligadíssima com a gente. Valeu demais. Aqui tem, mas daqui a pouquinho eu já leio, viu? Textos enormes também, eu vou ler em off, gente. Porque não dá tempo, viu? É por isso, tá bom? Dona Cida curtindo a programação. Maravilha, Dona Cida. Boa sorte nos sorteios. A Kátia ligadinha. Vou viajar hoje lá para aquele hipermercado. Ah, hoje é dia então, hein, Kátia? Beijão para vocês em Bocaina, Kátia, Tia Nair. Pessoal sempre curtindo a nossa programação, valeu demais. Dona Paulina, bom dia pra senhora. Dirlene Gobato, mandando um beijo pra todas as mamães. Valeu, Di, beijo pra você. Nosso amigo vovô Cacá. Quero agradecer por ter a minha mamãe aqui comigo. Agradeça sempre, meu. Agradeça sempre, meu amigo. Valorize a cada instante, cada dia, viu? Linda mensagem, ele gostou da mensagem, muito obrigado. Querido vovô Cacá, curtindo a programação. Bom final de semana, viu? Dona Isilda também, hein, tá mandando Feliz Dia das Mães pra todas as mamães. Mensagem muito linda, me emocionei. Muito obrigado pelo carinho, viu, Dona Isilda? Deus abençoe a senhora. Feliz Dia das Mães. Silvia também, Feliz Dia das Mães pra todas as mamães. Gostaria que me enviasse a reflexão. Vou mandar pra você também, viu, Silvia? Valeu, valeu, viu? Ana Neves deixou o nome do aniversariante. Valeu, Aninha. Aqui tem mais 3242-1258. Cida Martins curtindo a programação. Parabéns a todas as mamães também, né? Fabiane Dias, curtindo a gente, valeu demais. Fabiane tá falando assim, oferece especialmente pra minha mãe, Terezinha Pardo, né? E pra irmã Paula, a filha Ana, pelo Dia das Mães. Um abraço a todas as mamães, abençoado final de semana pra todos nós. Renatinha Fenerique também gostou da mensagem, muito obrigado pelo carinho, viu? Tá sempre ligadinha, curtindo a programação. Feliz Dia das Mães a todas as mamães, ela tá mandando aqui também. E bora de mais sucesso que tem a Cyndi Lauper agora. 10 e 12, tá na Nova, tá com tudo!

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0: Tá na hora, tá na hora de cantar os parabéns a vocês nesta data querida. Muitas felicidades, muitos anos de vida. Parabéns aniversariantes do final de semana. Você que comemora uma ocasião especial da vida também. Faz uma gentileza aqui pra Eriquito. Se tiver aniversariante, escreva aqui tem. A mensagem vai subir e a gente coloca no ar, porque ó, tá tudo em verde aqui, não consegui abrir nem a metade das mensagens ainda. Não vou conseguir até às 11, já vou avisando pra o pessoal não me xingar. Mas então, ó, se tiver aniversariante na sua mensagem, escreva agora, aqui tem. Vai subir, eu já coloco no ar. E a galera que tá pedindo a mensagem do dia, só escreve mensagem. Sua mensagem vai subir aqui também, eu mando a nossa reflexão pra você. Porque ó, embaralhou tudo, tá tudo um vucu-vucu, uma mensagem no meio da outra. Faz a gentileza aí pra Eriquito, beleza? Começar aqui com a Angelita, aí tem, né? Um beijo pra você, Angelita. Bom dia, minha amiga.
1: Bom dia, meu amigo Eric.
0: Tudo bem?
1: Hoje eu quero homenagear a todas as mães pelo seu dia especial amanhã. A minha tá no céu.
0: Com certeza, né?
1: É igual a sua.
0: Uhum.
1: E também dá os parabéns ao nosso amigo Alexandre Dias. Parabéns, Alexandre.
0: Hoje é aniversário dele.
1: Que Deus continue abençoando grandemente sua vida.
0: Um feliz, aniversário. Beijo. Ontem teve festinha. Será que hoje a festa continua, hein? Parabéns ao nosso companheiro Alexandre Dias, aniversariante do dia. O Dias, aniversariante do dia. Felicidades pra ele. Tem mais aí, ó. Aqui tem. Aí, Ana Neves. Bom dia, minha amiga.
2: Eric, bom dia. Bom dia. Eric, manda os parabéns pra minha amiga Tanusa Fulone, que tá fazendo aniversário hoje, e pra Renata Veloso. Parabéns, saúde, saúde e proteção de Deus. Toca uma música do Bee Gees aí, vai pra todas as mães do grupo, das minhas amigas, dos meus parentes, tá? Das ouvintes. Um ótimo final de semana, um domingo abençoado. Feliz Dia das Mães, não só amanhã, mas todos os dias. Saúde para todos nós.
0: Com certeza. Valeu, Aninha Neves. Meu amigo José Frigo. Fala, José Frigo.
3: Bom dia, Lequito.
0: Bom dia.
3: Lequito, hoje quero mandar os parabéns pro meu amigo Alexandre Dias. Também para minha sobrinha Cássia. E para todos os aniversariantes do dia. E para todas as mães, né? Que amanhã é o Dia das Mães. Então, um abraço para todas as mães, né? A minha já está no céu, graças a Deus. A minha esposa também está no céu. Mas todas as mães, que Deus abençoe profundamente, tá? Um bom programa, tá? Que Deus abençoe a todos.
0: Muito obrigado, tudo de bom aí, meu querido José Frigo. Dona Adélia, aí tem, né?
4: Bom dia, Eriquito.
0: Bom dia.
4: Hoje eu quero homenagear todas as mães pelo Dia das Mães. E principalmente para minha mãe, que amanhã é Dia das Mães e ela também está completando mais um aniversário.
0: Que legal,
4: ela
0: parabéns.
4: Tá completando 90 anos.
0: Que bênção,
4: hein? Com
0: muita
4: saúde, muita paz.
0: Amém.
4: Que Deus ilumina sempre a mente dela e a mente de todos os filhos. Parabéns, minha mãe.
0: Tudo de bom para vocês. Terezinha Pardo, bom dia.
5: Eric, bom dia.
0: Bom dia.
5: Eric, por favor, eu queria anunciar o aniversário da Ana Carolina Dias, de Fernando Prestes, que é minha neta,

0: os parabéns do esposo Fabiano, das filhas Evelyn Cristina e Heloísa Cristina, dos pais Aparecido Dias e a mãe Fabiane Dias, do irmão Augusto Sérgio, da cunhada Vanessa e do sobrinho Pedrão, e dos avós Atila e Terezinha e todos os familiares dela, tá bom? Um beijo para ela, que Deus abençoe ela hoje e sempre. E todos os aniversariantes do dia de hoje. E também para o Dia das Mães amanhã, que Deus abençoe todas as mães que estão aqui com a gente e aquelas que não estão também, que Deus ilumine elas aonde elas estiverem.
1: Com certeza.
0: Um beijo, fica com Deus.
1: Tudo de bom, Terezinha. Muito obrigado pelo carinho, viu? Oi, Gisele!
2: Oi, aqui, tudo certo?
1: Beleza!
2: Aqui, tô tudo em Riba. Toca pra mim hoje. Minha mãe, do Balão Mágico, se oferece especialmente pra minha mãe, Luísa, pra minha cunhada, Larissa, e pra mãe dela, a Márcia Tavares, pra Camila, que trabalha comigo, pra Claudinha, que as duas são mamães, pra Eliana Mara, pra Maria Jesus Nobre, pro Zé Inácio, pro César Frigo, o Geraldo Petipato, Pastor Zé Frigo, para todos os ouvintes, para todas as mamães, para você e sua família. E eu tô sempre pra ganhar esse relógio, hein? Às vezes e meia. Tomara que eu ganhe. Beijo, excelente.
1: Valeu, Gi, tudo de bom aí, viu? Pra gente fechar, tem aqui Fabiane.
3: Oi, Eric, bom dia.
1: Bom dia.
3: Oi, Eric, põe aí pra mim o aniversário da minha filha, Ana Carolina Padalino Dias. Ela recebe os meus parabéns do pai dela, Aparecido Silvério, e de toda a família, das filhas, do marido, dos avós, tá? Um beijão pra ela, nós amamos ela muito. Então tá, manda uma música bonita aí, não esquece da minha música do Bryan Adams, tá? Um abençoado final de semana pra você e pra todas as mães. Fique com Deus, obrigado.
1: A gente que agradece seu carinho e sua companhia, viu? Valeu demais! Já tem mais aniversariantes, daqui a pouco sorteio, 10h24, Feliz Dia das Mães! Aí tua música, máquina!

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0: Muito bem, ó, 10 horas e 30 minutos, 10 e meia, já já, hein, sorteio, promoção Dia das Mães, aguarde mais um pouquinho aí, hein. Quem será o ganhador ou a ganhadora e vai presentear a mamãe, que legal. 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Seguindo aqui, abrindo mão um pouquinho de mensagens, agora sim, Dona Eliane Mara, a sua é a próxima aqui da fila.
1: Bom dia,
0: Eliane. Bom dia.
1: Bom dia, programa Manhã Espetacular.
0: Respondam.
1: A Dona Eliane daqui do Jardim Veracruz. Ô, Eric, eu quero ouvir a música do Jorge Aragão, Eu e Você Sempre.
0: Colocar aqui na fila.
1: Eu quero oferecer para todos os ouvintes, de maneira geral, hoje eu não vou citar nome, não. Só deixa eu te perguntar uma coisa.
0: Pergunte.
1: Eu sou mãe e eu sou avó. Então você coloca meu nome duas vezes aí.
0: Criativa, hein? Não é isso, não. Criativa, hein?
1: Mas deixa meu nome pro sorteio, meu anjo. Um abraço, ótimo dia.
0: Com certeza já coloquei lá no nosso sistema, viu? Uma vez só, hein? Não vem, não. Pensou? Hã? Todo mundo vai mandar de novo, então, porque é avó, porque é madrinha. Porque... Mas olha, uma boa ideia, hein, Dona Eliane Mara? Quem sabe nos próximos sorteios, né, a gente não inventa essa também, né? Mais chance de ganhar, né? Valeu demais a companhia. Tem mais aqui, Soninha. Feliz sábado pra você, Eriquito. Feliz Dia das Mães a todas também. Valeu, Soninha. Isildinha curtindo a programação. Oi!
2: Bom dia a todos vocês da Rádio Cultura. É Isildinha Souza. Eu queria desejar um feliz Dia das Mães a todas as mães. Aquelas que nos embalaram nos nossos momentos, né? A todas.
0: Com certeza.
2: As minhas clientes, cunhadas, amigas, a todas, enfim. Um feliz Dia das Mães a todas. Muito obrigada.
0: Maravilha, um abração para vocês, viu? Feliz Dia das Mães. É a primeira vez que participo, ó, mas ouço todos os dias e me divirto muito com você. Você é muito divertido. Obrigado pelo carinho, viu? É um palhaço do rádio, né? Que bom que tá gostando, hein? Muito obrigado pelo carinho. Cadê teu nome? Maria das Graças Nogueira, é isso? Um beijo pra você, beijo no coração, viu? Senhorinha de 70 anos, adoro música dos anos 70 e 80. Feliz Dia das Mães a todas as mamães. Ô, dona, cadê o nome dela aqui? Dona Maria da Graça, muito obrigado pelo carinho, viu? Deus abençoe sempre a senhora. Participe mais vezes com a gente, tá bom? Feliz Dia das Mães a todas as mamães. Mara Ferreira mandando também. Tô atrás de mais áudios aqui, ó. Hã? Nossa, o Rogério mandou 50 áudios, não tem como. Rogerinho, tem que ser um só, meu filho. Mais um abraço pra você, querido Rogério do rádio. Tem mais aqui também, 3242-1258. Rosângela tá mandando beijo pra todas as mamães do céu e da terra também. Com toda certeza, né, Rô? Deus abençoe todas elas. E gratidão por tudo, né? Tamo sempre junto, valeu demais. 10h34 já já, sorteio. 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

0: E tá na nova, tá com tudo 1037, fazer mais um bloco aqui de alô, alô. Beijos e abraços. E aqui tem mais, ó. Oi, dona Wanda.
1: Claro que você esqueceu do aniversário da minha amiga.
0: Ah, então, porque a senhora escreve embaixo e fica o aqui tem lá em cima, né? Falei, hora que coloca o aqui tem, não escreve mais. Ou depois coloca o bolinho e as palminhas aqui, ó. Aqui em cima teu áudio, dona Wanda. Agora vai.
1: Bom dia, Eric. Tudo bom? Ué, manda uma música bonita aí pra mim homenagear a minha amiga, a dona Jandira. Que hoje ela fica mais experiente. E também vou oferecer pro meu marido e meus filhos. Manda uma música bem bonita do... Ah, você escolhe a música, tá? Mas bem bonita o programa inteiro, tá bom? Beijo, tudo de bom pra você e um ótimo final de semana. Que Deus te abençoe.
0: Dona Wanda, eu tinha colocado essa mensagem já, dona Wanda, dona Wanda.
1: Manda uma mensagem pra mim.
0: Vou mandar pra senhora. Viu? Já tá aí com a senhora a mensagem, ó. E só tá faltando esse pedacinho, ó. Tinha esquecido da outra amiga, o nome dela, Helenice Savoy, é isso? Pronto, agora tá tudo certo, né? Mas aquele áudio já tinha colocado. Dona Wanda, a senhora tá me confundindo nesse dia que tá uma turbulência aqui. Vocês não têm ideia o que tá isso daqui hoje? Dona Wanda me confundindo ainda mais, né? Deixa ela pra mim. 10h38, oi Mari!
2: Oi colega,
0: oi.
2: Bom dia!
0: Tudo
2: bem?
0: Bem você?
2: Eu quero desejar um feliz dia das mães pra todo mundo!
0: Todo mundo!
2: Todas as mães, em especial a minha, a Isilda Pinheiro, que amo muito, muito, muito ela.
0: Um abraço pra ela,
2: tá,
0: viu?
2: Tá bom? Que Deus abençoe nosso final de semana com muitas bênçãos,
0: amém,
2: com a proteção de Maria, e a gente só pede saúde, né?
0: Com certeza!
2: Beijão! Deus abençoe vocês aí, ótimo final de semana pra você e pra todo o pessoal da rádio.
0: Muito...
2: Parabéns aí pro Alexandre.
0: Aê, muito obrigado, Mari Terron, pela companhia, viu? Tamo junto sempre, valeu demais. Aqui, dona Dirce Zambon também curtindo a gente. Bom dia, dona Dirce.
3: Bom dia, Eric.
0: Tudo bem?
3: Tudo bem?
0: Bem.
3: Ô, Eric, hoje meus parabéns vai pra minha sobrinha, a Maria Cardoso Nogueira. Tá fazendo aniversário hoje.
0: Parabéns pra ela.
3: Os parabéns da Dirce, da tia Dirce, do tio Luiz Zambão, de todos os primos, de todos os amigos. Desejo a ela muita felicidade, muita saúde e saúde.
0: Maravilha.
3: Muito obrigado. Toca uma música bem bonita, tá?
0: Um abração, dona Dirce. Tudo de bom aí também. Muito obrigado pela companhia. Pra fechar esse bloco, Tiagão Nogueira.
4: Oi, Eriquito, bom dia.
0: Bom dia.
4: Tá bom, meu querido?
0: Beleza.
4: Seu cavalo.
0: Eu, né?
4: Hoje é aniversário da minha mãe.
0: É mesmo? Ah, que legal.
4: É aniversário da veinha. Parabéns pra ela aí.
0: Manda festa dobrada.
4: Manda música aí que tiver na agulha pra ela aí, a dona Maria
0: Nogueira. Ô, dona Maria Nogueira.
4: Valeu, meu lindo.
0: Um abraço pra senhora, tudo de bom, Deus abençoe o novo ciclo, viu? Tudo de bom, a gente volta já. Sorteio da promoção Dia das Mães.
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Legal, ó. Faltando 11 minutinhos para as 11. 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Quero agradecer a todo mundo que participou. Não consegui colocar todas as mensagens no ar, é impossível, mas sinta-se abraçado. Sua mamãe também, sinta-se abraçada aí, ó, né? Músicas, então, nem se fala, né, gente? Mas eu agradeço demais esse programa maravilhoso que nós tivemos. 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Grande abraço, Samuel, e toda a sua equipe, né? A produção já me passou aqui. Nome da ganhadora, nossa promoção, Dia das Mães. Um abraço, pessoal, da Gold Alianças. Obrigado pela parceria. Vem um relógio maravilhoso, vem kit com correntinha e brinco também nesse kit. A mamãe vai amar, eu acabei de ver aqui, tá maravilhoso. Final do telefone, atenção, gratidão a todos que participaram, foi o maior sucesso. Final do telefone 82, você que tem o final do telefone 82, é ela, né? Ela já sabe, já. Dona Dirce Zambon, parabéns, Dona Dirce. Pode retirar hoje, deve retirar hoje ainda, né? Ou então na segunda-feira, mas só retirar hoje pra comemorar já o Dia das Mães com esse presente maravilhoso, viu? Dona Dirce Zambon, final do telefone 82, obrigado pela participação e obrigado a todos, tá bom, gente? Vou ficar devendo músicas e mensagens, mas sintam-se todos abraçados. Daqui a pouco, a hora da notícia, segunda edição, a gente se fala na segunda. Feliz dia da dia de todas as mamães, pra você, mamãe, feliz dia das mães. Deus as abençoe muito, com mais saúde e tudo que é de bom, vocês são merecedoras. A gente agradece o carinho de todas as mamães todos os dias aqui. Tchau, fui! Pareço contigo.

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0: São 11 horas em Monte Alto. 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
1: Hoje é sábado, 9 de maio de 2026, é dia do fantoche, da pílula e do da mista. Essa edição 15.134 da Hora da Notícia, apresentação de João Moreira Filho.
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1: O sol marca a presença, o tempo segue firme, a temperatura está em elevação. Os termômetros agora estão marcando 27 graus.
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1: São 11 horas mais 2 minutos. A Casa da Amizade está entregando a Feijoada da Amizade. Começou às 10 horas, de frente ao Rotary Club. Se você não adquiriu adesão, vale, pode ir lá, eles vendem na hora para você. É uma deliciosa feijoada. Na base do drive-thru, você encosta seu carro, eles entregam a feijoada para você. Ah, eu não peguei a adesão, não comprei o vale, não tem importância. Eles estão vendendo na hora essa deliciosa feijoada para você. Eles vão entregar até às 13 horas, de frente à sede do Rotary Club. Fica ali próximo do nosso cemitério. Mutirão contra a dengue. As equipes estão trabalhando no Jardim Bela Vista e no Jardim Veracruz. As equipes começaram o trabalho por volta das 7 horas da manhã e vão parar às 12 horas para combater a dengue na nossa cidade. Nós passamos muito movimento na Praça Central. O Lions Clube está realizando aquela blitz da saúde, aferição de pressão e teste de diabetes. Lá o Lions Clube trabalhando, cuidando da saúde. E é tudo, ó, tudo grátis para você. Amanhã é Dia das Mães. E essa linda cesta que está aqui, cesta para o café da manhã, um presente do Savenhago, nós vamos realizar o sorteio daqui a pouquinho. Sorteio do Dia das Mães. Pode participar, entrar no Face da Rádio Cultura. Eu quero ganhar. 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Você já está concorrendo. E daqui a pouco nós vamos realizar o sorteio desta linda cesta café da manhã, que é um presente saberga para você, mamãe. 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O Horto de Deus está em frente ao Santander. Passamos de lá também. É o cantinho da sobremesa. Sobremesa para amanhã, Dia das Mães, aí, ó. Para mamãe ter um bolo, um doce, pães caseiros, pudins e muito mais, certo? Passamos também e recebemos até um guardanapo da ACIMA, Associação Comercial Industrial, que está entregando mimos para as mães. A associação está de frente a lojas americanas, fazendo esse brinde, esse presente para as mães que estão prestigiando o nosso comércio. O comércio de Monte Alto hoje fica aberto até às 18 horas. E o Núcleo Espírito de Itaguaçu está realizando o seu Bazar da Pichincha na rua Bazar Beneficente, que a gente fala, né? Na rua Doutor Raul da Rocha de Medeiros, 1151. Nós temos também aqui um convite. Nós passamos, vamos lá ver, em frente à Cocred, bem no centro da nossa cidade, a Igreja Comunidade Reino. também está realizando o seu cantinho da sobremesa. E que movimento no nosso comércio, viu? Como está aquecido o comércio de Monte Alto.

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1: Farmácias e drogarias estarão de plantão até a próxima sexta-feira, é dia 15. São farmácia e drogaria que pertence ao Grupo 5. É a Drogaria Total Avenida, a Multidrogas e a Farmácia Santa Bárbara. Essas farmácias é que estarão de plantão.
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1: São 11 horas mais 11 minutos. Pela manhã nós recebemos um recado do SAMU, que devido lá à substituição de um gerador de energia, 192 não estava disponível. Se você ligar no 192 e não atender, você pode ligar no 99755-2218. Se você precisar dos trabalhos e serviços do SAMU, 99755-2218. Temos também o 997-500352. Mas era para estar normalizado já a partir das 10 horas. Mas se tiver qualquer problema com o 192, liga 99755-2218. Hoje tem a sequência da novena de Nossa Senhora de Fátima. Não haverá missas na Capela do Divino Pai Eterno e nem na Capela de São João Batista, devido à novena de Nossa Senhora de Fátima. Amanhã, Dia das Mães, e amanhã será celebrada uma missa na Capela do Cemitério, às 9 horas e 30 minutos. Amanhã vai ter missa na Capela do Cemitério, a partir das 9 horas e 30 minutos. Preste atenção que dentro do cronograma do recolhimento de galhos, na próxima segunda-feira, o recolhimento de galhos acontece no Jardim Canaã, no Jardim Laranjeiras, Jardim Bandeirantes, Parque dos Buritis, Jardim Santana e a área central. Isso é na área central também. Hoje pela manhã, por volta das 9 horas, nós tivemos a solenidade da entrega dos uniformes aos novos alunos do Fome de Bola Craque na Escola. Está sendo realizado neste momento, com a presença da prefeita, no ginásio José Pizarro. José Pizarro. E a partir das 16 horas, teremos rock na concha acústica. Várias bandas de Monte Alto e da região estarão se apresentando. Um show de rock hoje, a partir das 16 horas até as 22 horas, no Centro Cívico Cultural Dr. Elias Badur. Várias bandas estarão se apresentando. Amanhã, 10 de maio, Dia das Mães, vai ter um show dedicado às mães a partir das 20 horas na Praça Central.

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4: São 11 horas mais 19 minutos antes do plantão. 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No plantão policial nós tivemos um roubo na rua Monteiro Lobato. Levaram aí documentos e uma moto Honda CG 160 Fan. Vamos ver se a gente recupera logo essa moto aí, que o rapaz precisa. E tivemos acidente de um carro com moto no cruzamento da Nhonhô do Livramento com a Sabino de Camargo. O motociclista estava na Sabino, passando o semáforo, quando o carro avançou pela Nhonhô do Livramento. Atingiu um homem de 61 anos que estava na moto. Ele teve fratura exposta no tornozelo direito e foi socorrido no pronto-socorro da nossa cidade.
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7: Muito bom dia, amigos da cultura. Bom dia, Monte Alto. Bom dia, região.
8: Bom dia, JB.
7: Araraquara, sabadão, 9 de maio de 2026. Lua minguante, boa para a pesca até o próximo dia 15.
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7: Na última quinta-feira, no período da tarde, pense numa onça com o radar ligado. Ela descobriu que o companheiro conversava com a ex-namorada numa estrada de terra lá no município de Urupês, na região de Catanduva. O maridão numa motoca, a ex-namorada numa Honda Bis na cor branca, parados na estrada de terra. O amor é lindo. Faz tanto tempo que eu sei.
8: Que esculhambação é essa?
7: Porém, passou por lá algum invejoso ou invejosa e caguetou o casal.
8: Supimpa!
7: A onça furiosa, que estava com sangue nos olhos, ficou sabendo, entrou num automóvel modelo Gol na cor preta e foi com tudo para o local. Chegou lá, já atingiu a vizinha, atropelou a ex-namorada do companheiro, passou por cima da coitada, subiu no barranco e capotou.
9: Não, barbaridade!
7: A onça furiosa nada sofreu. Pense numa confusão. Ela desembarcou e ainda deu uma surra na ex do maridão. Que barraco!
9: Nossa, que coisa feia!
7: A coisa ficou feia por lá. O policiamento foi chamado. Todos foram encaminhados.

0: O socorro de Urupês, depois de medicados, depois de receber aquela famosa passada de mertiolate, que nem arde mais, a ocorrência foi apresentada no plantão policial, onde a onça ciumenta demais da conta foi autuada em flagrante por tentativa de homicídio, por tentar matar alguém, e ficou na tranca à disposição da justiça.
1: Ai, JB, é de dar dó.
0: O maridão e a ex-namorada foram ouvidos e liberados.
2: Larga dela, rapaz, larga dela!
0: Daí pra frente a história fica por conta da sua imaginação.
3: Já estou ficando por aqui com suas histórias. É sempre uma coisa toda esquisita.
0: Onça presa, ex-namorada liberada... Só por Deus. 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
0: Zezé, cabelo ruim é igual bandido. Ou tá preso, ou tá armado.
6: Falou.
0: Obrigado pela audiência. Bom fim de semana pra você.
7: Obrigada, lindão.
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0: Amigo motorista, tenha uma excelente viagem pelas veias e carpetes viários deste imenso Brasil.
8: Brasil!
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12: São 11 horas mais 26 minutos. Está sendo realizada na Praça Central a Feira do Dia das Mães do CAAC e do Clarear. Temos até algumas fotos aí, muitas nessa movimentada a nossa praça. A Feira do Dia das Mães do CAAC e do Clarear. Começou às 8 horas e vai até às 12 horas hoje. Ela tem vários artigos para você dar de lembrança para sua mãe. A prefeita está lá, ó. A prefeita já estava lá também, fazendo a abertura. Tem tudo aí. Mas olha, presente para a mamãe mesmo, viu? Aproveita e compra algumas coisas para sua casa também. São os alunos do CAAC e do Projeto Clarear que fazem todo este trabalho. Trabalho maravilhoso aí na Praça Central. Vai até às 12 horas hoje, na Praça Central. A prefeita também esteve lá fazendo a entrega dos uniformes para os meninos da Fome de Bola. Estamos recebendo aqui também algumas a reclamação. Deixa eu ver aqui como é que faz, né? Tudo bem. Ah, estão perguntando aqui a missa amanhã no cemitério e o horário. Eu falei e vou repetir. Amanhã a missa será celebrada na Capela da Santa Casa às 9 horas e 30 minutos. A responsabilidade é do Santuário de Nossa Senhora de Fátima, que estará lá também. Hoje os bairros que receberam as equipes do mutirão contra a dengue foi o Jardim Bela Vista, não sei se terminou ou não, porque o bairro é muito grande, no Jardim Veracruz, continuou hoje também para combater aí a dengue. Não está recolhendo galhos e nem resta de construção, não. Está retirando aqueles materiais que podem servir aí do criador do mosquito da dengue. Preste atenção. Ó, na próxima sexta-feira, dia 15, é aniversário de Monte Alto. A nossa querida Monte Alto estará comemorando 145 anos. Nós teremos uma missa de ação de graça ao aniversário de Monte Alto, às 7 horas, na Basílica Menor de São Bom Jesus. E depois teremos atos cívicos no Paço Municipal, que é o hasteamento das bandeiras na Praça Municipal. E teremos também, no dia 15, às 14 horas, a formatura dos novos guardas municipais e patrimoniais. E essa solenidade será realizada no Cine Teatro Municipal, no nosso teatro, no Centro Cívico. Lembramos que hoje tem show de rock à noite no Centro Cívico, na Concha Acústica, no Centro Cívico, com várias bandas se apresentando. Show de rock, várias bandas de Monte Alto da região que estarão desfilando lá hoje, tudo grátis, a partir das 16 horas. E amanhã, o show com Max Grégio e Band, a partir das 20 horas, na Praça Central. Amanhã na Praça Central, Dia das Mães, um show dedicado para todas as mães. Venha, tira sua mãe de casa, vem aí, faz ela, né? Amanhã também vai ter um almoço especial na festa de Nossa Senhora de Fátima. Leve a sua mãe para participar daquela confraternização, daquele momento gostoso na festa de Nossa Senhora de Fátima. Vai ter sorteio de joias. Ah, vai ter um brinde para a mamãe mais jovem. Vai ter um brinde para a mamãe mais idosa na festa de Nossa Senhora de Fátima, que está um sucesso. Ontem, super lotado. Tivemos um show com o Grupo Nós. Hoje, Super Folk estará se apresentando também. Amanhã, no nosso almoço, lá vamos fazer essa confraternização por todas as mães também. E as mães foram também homenageadas hoje, pela manhã, com a Associação Industrial, que entregou mimos, um brinde, um guardanapo lido, escrito Dia das Mães, Associação Comercial Dia das Mães, para as mães que estavam lá prestigiando, prestigiando o nosso comércio. Ô Alexandre, por favor, manda essas senhoras que participaram da carreta de corte e costura, para elas ir chegando aqui, que eu quero ir conversando com elas. Essas senhoras que estão aí, pode mandar entrar aqui, que inclusive elas foram receber o certificado dia 7, lá na Barrinha, na presença do governador do estado, Tarcísio, e da primeira-dama, Cris Freitas. E elas fizeram uma festa, viu? Essas senhoras fizeram uma festa lá na Barrinha, buscando o seu certificado. Foi um momento muito gostoso também. Então nós vamos conversar. Vamos conversar com essas senhoras também aí, para falar, né, sobre essa experiência, porque isso ajuda também na renda. Olha aí, você que está na rede social, olha essas senhoras aí, tá? Elas que estiveram lá buscando, fizeram uma festa, foi legal, a prefeita esteve junto lá, o secretário, doutor Carlos Retoldini também, foi uma festa linda, quando elas foram receber o certificado, como aconteceu hoje pela manhã, uma festa maravilhosa, com os nossos jovens do Fome de Bola, foi a entrega dos uniformes no ginásio Zé Pizarro, com a presença da prefeita Marilena, que está toda de verde, mais esperança também, nós estamos aqui com a prefeita, o Felipe chegando também. Prefeita, bom dia.
8: Bom dia, João. Bom dia a todos os ouvintes da Rádio Cultura de Monte Alto. Bom dia aos nossos irmãos do distrito de Bitirama, da zona rural, de toda a nossa região. Hoje é um sábado que eu falo que é um sábado de festa, né? Porque nós estamos aí à véspera do Dia das Mães. João Moreira, para quem está acompanhando a gente pela rede social, já pegou a nossa camiseta. É uma camiseta do Fome de Bola.
12: Bonita, hein?
8: Olha, toda assinada pelos nossos alunos. Eu assinei também. Verde, amarelo, azul e branco. Sabe para onde vai essa camisa? Vai para a seleção brasileira.
12: Que legal.
8: Essa camiseta vai chegar lá junto a todos os nossos jogadores que vão representar o nosso Brasil. Você sabe que sou patriota, eu amo esse país, eu tenho muito orgulho de dizer que eu sou brasileira com muito orgulho, e eu falo
12: brasileira
8: que...
12: Brasileira da roça.
8: Da roça. Não, e vou dizer para você, João, o brasileiro, ele é um povo diferenciado. A gente começa a conversar com as pessoas de outros países, esse calor humano que o Brasil tem, ele é nosso, né? Eu falo uma colonização que veio... Uma colonização, embora de exploração, uma colonização que veio gente de todo lugar. Eu falo que aqui no nosso país reúne gente de todas as raças, de todas as crenças. Então, é um povo emanado. E nós tivemos essa ideia. Quero publicamente aqui cumprimentar toda a nossa equipe do Fome de Bola. Dizer para vocês, o nosso ginásio estava lotado, João. Lotado. Todos os nossos times do Fome de Bola estavam lá. Eu queria cumprimentar em nome do Felipe Nunes e do Mufa, né, que eles tiveram essa ideia aí realmente, né, do nosso projeto Fome de Bola. Vocês estão vendo, acompanhando aí pelas, quem está acompanhando pelas redes, né, a entrega, João. Como é bom nós, enquanto governo, podermos participar.
12: Meninos e meninas, né? Meninos e meninas.
8: Podermos fazer a entrega da camiseta, da chuteira, né, do meião, todo o uniforme completo para que essas crianças tenham a identidade, né, desse esporte. E mais que isso, João, para ser bom de bola, tem que ser bom de escola. Nós fazemos um acompanhamento dentro das nossas unidades escolares. Nós vamos lá até a escola para saber se esse menino melhorou a nota, se esse menino está tendo um bom comportamento. E nós acompanhamos dentro de casa também. Então, eu falo que o Fome de Bola, ele é um projeto biopsicossocial. Bio porque ele cuida da saúde, psico porque essas crianças ficam com a cabeça muito melhor, e social porque a gente coloca todo mundo junto, né? Então, eu falo que hoje foi uma manhã muito festiva para o esporte de Monte Alto. O João Felipe estava lá.
12: Nossa juventude,
8: lotado,
12: gente.
8: Lotado.
12: Que bacana.
8: E eu queria que quem estiver acompanhando pela rede social pudesse ver o sorriso dos nossos professores, dos nossos monitores.
12: Satisfação, né?
8: Satisfação em poder fazer o que gosta. Quem faz o que gosta, faz bem feito. E eu vou dizer para você, João, nós temos desde o nosso distrito a cada um dos bairros da cidade contemplados, nós vamos chegar aí aproximadamente 250 crianças. Um atendimento, João, que vai de ônibus, que tem ali o lanche. É um atendimento completo para as nossas crianças. Então a gente fica honrado em poder fazer parte desse projeto. Quando nós entramos, ele estava um pouco esquecido, vou usar esse termo, né? Que seria o termo onde os alunos não tinham todo esse incentivo. Mas o nosso trabalho, João, junto com a Secretaria de Esportes, ouvindo o Mufa, ouvindo o Felipe, nós fizemos aí o aporte do município e hoje ele é totalmente sucesso. Referência para outros municípios que já estão vindo para Monte Alto para saber o que, que é esse Fome de Bola tão famoso na cidade de Monte Alto. E assim,
12: é um projeto maravilhoso, prefeita.
8: E cumprimentar principalmente também os pais, João. Porque
12: os
8: se
12: pais
8: o
12: participam.
8: Pai e a família em si, ela não levar a criança, não incentivar essa criança, dizer, olha, é importante para você, você desmotiva. Então nós precisamos que a família esteja sempre junto. Eu falo que o suporte da vida de uma pessoa é a família. Então, que as famílias possam continuar participando, incentivando, levando no dia que as crianças precisam fazer essa atividade, para que juntos a gente realmente possa aí colocar essas crianças no patamar que eles merecem, que é o melhor que existe dentro do mundo.
12: E nós estamos recebendo aqui as senhoras que participaram das escolas de qualificação e fizeram uma festa. Coloca aquela foto novamente, elas lá na barrinha, que foram buscar o certificado junto com o governador, junto com, olha aí, com a prefeita.
8: Nossa turma.
12: Olha que turma linda de
8: lindos.
12: Monte Alto, gente.
8: E a hora que
12: todas
8: falou,
12: sorrindo,
8: todas,
12: hein?
8: Todas, João. E a hora que chamou Monte Alto foi uma festa. Nós demos um exemplo de alegria lá também, barrinha.
12: Certo. Vamos ver esse vídeo, então. Tem um vídeo aí, lá da barrinha. Mostra pra gente também.
8: Nós temos um vídeo que foi gravado lá.
12: Ah, lá.
13: Trabalho. Ele não dá um beijo, ele trabalha.
12: Que bacana, hein? Que momento lindo, hein?
8: Eu sou suspeita a falar desse casal. Realmente, a dona Cris e o governador Tarcísio são pessoas... Eles serão memoráveis, porque eles fizeram e vão fazer história no estado de São Paulo. Humildes, essa é a palavra que a gente pode dizer. Humildes, as meninas tiveram com a Cris aqui na carreta. É uma mulher de fibra. Ela contou para todos nós a sua história. Uma mulher que veio de uma família humilde e que, por ter esse desejo de vencer, ela disse que a carreta, João, ela é inspiração. É, de uma mulher sem estudo e que precisava sustentar a família. E ela contou que era a mãe dela. Então, por conta de tudo isso, a gente vê... Ela contou que o pai estudou fora da idade. Então, são pessoas, gente como a gente, e que tem a história de vida como cada um de nós. E que pode dizer, através desse trabalho, chegar nos municípios, né? Eu conheço todas elas, as meninas que estão aqui, mas eu quero cumprimentar também todas as outras formandas. Nós somos em 120 formandas.
12: Estão representando todas.
8: Que elas estão representando toda essa equipe e dizer da importância dessa escola de qualificação, João. Eu sou de um governo, junto com a dona Cris, que a gente acha que o assistencialismo, ele não forma a dignidade da pessoa. Porque se você sempre me der, eu vou me sentir no dever de sempre estar te apoiando. E nós queremos diferente, nós queremos que as pessoas tenham dignidade. E todo mundo tem um dom, todo mundo é capaz de fazer algo. Então nós vamos buscar em cada uma das pessoas o que ela tem de habilidade para que ela possa desenvolver essa habilidade e ela possa ter o seu sustento, João. E assim, desde a primeira carreta, que era aquele básico, né, que a gente ia começar a fazer, até a carreta de cima, que ele já era um pouco mais aperfeiçoado, cumprimentar a vocês, porque realmente vocês não faltaram, vocês se dedicaram e fizeram lindo, viu, João? Monte Alto realmente tá, nós estamos aí, Monte Alto, com 120 pessoas que estão prontas para atender a cidade.
12: Márcia Regina, Márcia, bom dia.
13: Bom dia.
12: Tudo bem?
13: Tudo certo.
12: Gostou de participar?
13: Amei. Eu falei que a carreta, a costura, ela não é uma terapia, mas é terapêutico. Porque ali a gente se conheceu, eu que não sou daqui, conheci pessoas maravilhosas, criando amizade. Então, assim, eu amei aquilo, eu vou levar para a vida.
12: O que você aprendeu lá?
13: Ajustes. Eu nunca tinha pegado uma máquina na vida. Tinha a máquina da minha mãe lá, mas só ela mexia, eu não mexia. Então, eu aprendi desde o ligar a máquina, passar uma linha... passar a linha na máquina, né? Peguei agora as bermudas do meu marido, já fiz os ajustes, consertei, coloquei zíper.
8: A barra,
13: né? A barra, aprendemos, fizemos uma eco bag, aprendemos, muita coisa ali.
12: E como que foi a solenidade da entrega do certificado?
13: Foi muito alegre, foi muito divertido. As meninas, eu acho que era a mais nova da turma. Gente, eu dei muita risada, elas estavam animadas. E aí eu vi que pessoas ali muitas vezes não tiveram condições de estudar na juventude e estava fazendo aquilo, parecia assim que eles literalmente estavam se formando numa faculdade. Não, elas era uma coisa simples, mas para ela aquilo era tudo. Então a prefeitura ter proporcionado, o governo ter proporcionado isso, era a coisa mais linda para elas, assim, era uma
8: foi
13: vitória
8: emocionante.
13: Foi.
12: Rita, bom dia, Rita.
14: Bom dia.
12: Você gostou de participar?
14: Muito, era o que eu precisava.
12: Qual carreta que você participou?
14: Eu fiz a...
12: Aqui na Bela Vista?
14: Isso, do Bela Vista, isso, que a modelagem industrial.
12: Modelagem
8: olha industrial. Olha a saia que a Rita está.
13: Ela... A camiseta é a
8: camiseta
13: saia.
8: Camiseta e saia. Tá.
13: Foi ela que fez.
14: Ela que customizar fez. A camiseta.
12: Fica de pé, Rita. Vamos ver a Rita.
8: Não, olha a saia.
12: A Rita vai ser o nosso modelo hoje.
13: Aqui, ó, daqui. Ó,
12: que bacana. Olha
8: aqui
12: lá,
8: pra
12: lá.
8: Câmera, Rita. Isso. Olha que linda.
12: Você que fez essas peças lá?
14: Sim, a saia fui eu que tracei.
12: O tecido eles que forneceram, né? É algodão, não é?
13: Algodão cru.
14: Algodão cru. Não é
12: um
14: algodão cru.
12: Não. Pode sentar, Rita. Pode você falar perto do microfone.
8: Ele tem mais um tectel ali.
12: Gostou?
14: Né? Nossa, demais. Foi maravilhoso. Era tudo o que eu precisava. Porque eu sempre quis fazer exatamente a costura dessa forma. Que você pega as medidas da pessoa, passa para o papel. Do papel você passa diretamente para o tecido. Então, o que eu fiz o curso uma vez, foi um curso que tinha gabarito e eu não gostei. Então eu falei assim, não é minha praia. Eu quero tirar a medida e já passar prontamente pro papel. E é impecável, a peça fica impecável, sem ajuste, fica certinho no corpo.
12: Mais uma atividade, né?
8: Personalizado.
12: Eu quero falar com a dona Maria Selma também. Pode pegar o microfone, Maria Selma. Bom dia, Maria Selma.
15: Bom dia, João. Bom dia.
12: Pepita. Você, que curso que você participou?
15: Do corte e costura industrial.
12: Ah, industrial?
15: Industrial.
12: Aprendeu bem?
15: Aprendi. Eu não tinha muita noção, mas assim, elas são todas uma equipe. As professoras, as colegas me ensinaram e eu saí de lá. Aprendi modelar, como você tira medida para fazer uma saia. Fiz a minha saia.
8: Olha.
15: Aprendi muito. Foi assim, sabe? Muito gratificante.
12: Isso pode ajudar na renda também, pode, da família,
15: pode,
12: viu?
15: Pode
12: fazer esse trabalho.
15: É.
12: Você gostou da viagem de Monte Alto até Barrinha para participar lá?
15: Gostei. Maravilhosa. Tivemos suporte das meninas lá da assistência, da prefeita. Lá foi uma festa.
8: Foi uma festa.
15: Maravilhosa.
12: Foi uma festa.
8: Literalmente.
12: Encontrar com o governador, com a primeira-dama.
15: Nossa, tirei fotos.
8: É, todo mundo tirou foto com eles.
15: Nossa, e maravilhosa a festa. Maravilhosa. Muito bom mesmo, assim, sabe?
12: Valeu a pena. Uma experiência nova na sua vida.
15: Isso, nova. Ainda bem que eu trabalho pelo PAD, lá na assistência. Sim. Aí eu fiquei sabendo, assim, de imediato eu já fiz. Mas eu não pensei que fosse ser essa, sabe, muito bom
13: e
15: mesmo.
13: E a estrutura também, né? Era maravilhosa.
12: Era muito bom.
15: Muito
12: 120?
15: Bom.
8: 120 formandas. Eu quero, João.
12: Mas são mulheres, né? E os homens?
15: Tinha homens também.
12: Tinha homens também.
8: Tinha.
12: A igualdade, então.
8: João, eu falo que a dona Cris, junto com a equipe dela, e eu quero deixar eu gosto muito da Raquel, que trabalha com a dona Cris, toda aquela equipe. Elas são pessoas que tiveram uma visão. Porque o que nós precisamos? Nós precisamos de uma formação que a gente aprenda rápido e que a gente possa realmente já começar a trabalhar. E resolver os problemas de dentro da nossa casa. Porque você, por exemplo, essa barra, esse zíper, você ia precisar realmente fazer todo esse trabalho, né? Então agora você consegue fazer sozinha.
13: Mesmo que não trabalhe, vira uma economia doméstica.
8: Isso, já é mais uma fonte. Você não vai dispor daquele recurso, né? E a dona Cris e o governador Tarcísio, e ali a gente tem que falar de outras pastas também ali de dentro do governo. Eles pensaram em cada um dos municípios. Aí eles consultaram a nossa Secretaria de Assistência Social, o Fundo Social, né? E aqui eu preciso falar do Carlinhos, porque ele é um dos poucos homens, você está falando de gênero, João? Ele é um dos poucos homens do estado de São Paulo que aceitou o desafio de ser presidente do fundo. Porque a questão do presidente
12: é difícil.
8: Eu acho que nós temos aí 5 ou 6 dentro do estado, pelo menos nas reuniões que a gente participa online, nós somos em muitos poucos. Por quê, João? Porque as pessoas às vezes têm um preconceito de falar, nossa, mas o homem vai cuidar dessa assistência? E ele, como homem, ele pensa em cada um dos nossos munícipes e ele pensa em fazer, por exemplo, como ele faz dentro da nossa casa. A gente sabe que a gente tem aquele X de dinheiro. Não tem recurso para tudo, a gente gostaria de comprar muitas coisas, mas a gente sabe que a gente consegue fazer o melhor com aquilo que a gente tem. E aí ele juntou com a Ana Gutierrez, né, que a gente sabe que também é uma pessoa incrível, e que junto aqui nós temos a Zi aqui presente, a Zi Cardoso, e aí a Thaís e toda a nossa equipe pensando em mudar a vida das pessoas. Não fazer por fazer, como a gente já viu muita coisa, é público, não presta. De forma alguma. A carreta era impecável. As máquinas eram da melhor qualidade. Os materiais que trouxeram de melhor qualidade. Os nossos monitores, professores, eles eram excelentes. Então, o governo do estado, ele está oferecendo através do Fundo Social o que há de melhor para os nossos municípios. E eu falo que o meu governo, o governo da dona Cris, do governador Tarcísio, são governos muito parecidos, porque a gente tem a mesma linha de pensamento. Tem que ser público, mas tem que ser de qualidade.
12: Claro.
8: Quando a gente entrega a obra da nossa gestão, as obras que são entregues na nossa gestão são obras que vão ficar edificadas, porque realmente são de qualidade. Não adianta você entregar. A minha avó falava assim, João, faz bem feito uma vez para não ter que fazer de novo. E é assim. Então, e assim nós estamos fazendo aqui também.
12: Como vai ser a entrega? Já entregou a rodovia?
8: A rodovia, nós tivemos...
12: Cambia a placa, desse
8: certo. Fizemos a entrega, né? O governador Tarcísio fez a entrega pra gente em Ribeirão Preto. Foi uma festiva, assim, realmente, com todos os prefeitos aqui da nossa região metropolitana. Foi uma honra, porque duas prefeituras só que subiram até o palco pra receber ali, né, essas ampliações. E uma dessas cidades aqui da região realmente foi Monte Alto. Então, uma honra muito grande. Eu quero agradecer, João. Eu quero agradecer a todas as mãos que partilharam pra gente entregar essa benfeitoria para nossa cidade. Ela foi pensada por muitos governos, né? Conversamos com outros governadores, com outros políticos, né? E quando nós entramos, João, o governador Tarcísio assumiu lá atrás o compromisso de finalizar. Tivemos problema na obra, sim. Passaram duas empresas, que inclusive empresas que deixaram de pagar. Muitas pessoas aqui de Monte Alto trabalhamos junto para que a gente pudesse aí realmente resolver o problema. Mas a gente tem que lembrar o seguinte, o governador Tarcísio pagou a obra e ele reinteirou mais 40 milhões de reais.
12: Para concluir.
8: Gente, eu tô no meio da política agora, aprendendo um pouquinho, né, que eu sou ainda iniciante, mas você vê um governador colocar 40 milhões numa cidade de 50 mil habitantes, é quase raríssimo da gente ver isso. Mas ele acredita no potencial da nossa cidade, da nossa região, e ele fez essa benfeitoria. Essa placa, ela foi entregue. A gente vai ter um momento em que nós vamos dividir essa placa aí, colocando ela com toda a nossa população.
12: Coloca o vídeo aí do encontro da prefeita lá em Ribeirão Preto com o governador do estado, por favor, Edmar.
16: Gente, eu tô de novo aqui com a dona Cris, maravilhosa. E amanhã marcha amanhã. Amanhã é Barrinha. O governador, Monte Alto agradece, o nosso governador e a dona Cris, 3 milhões. Gratidão sempre.
8: Maravilhoso,
12: que bacana
8: João.
12: Esse encontro, né?
8: João, eu posso dizer...
12: Tem fotos aí, Edmar?
8: Tem fotos.
12: Pode ir colocando fotos, a prefeita vai falando com a gente.
8: Dizer para vocês que esse contato que, graças a Deus, nós temos aí com o governo do estado, ele traz muitos frutos para nossa cidade. E o governo, seja ele qual for, ele não investe numa cidade se ele não sabe que esse recurso vai chegar para a população.
12: Olha aí, como é que foi?
8: Foi lindo. Todos os prefeitos aí da região metropolitana. João, eu dei risada porque eu cheguei lá, você pode ver pela foto, eu tava de tênis, calça jeans e uma blusinha, né? Falei, gente, tá na hora do evento do governador, já catei um blazer e fui. Então eu falo assim, é a correria do dia a dia, né?
12: É o trabalho, gente.
8: É o trabalho, né? A minha colega aqui na frente tava toda linda, de vestido longo, de salto. Aí eu brinquei com ela, falei assim, não deu tempo, amiga, mas pra um outro evento a gente produz aí pra poder fazer a foto. Mas o que importa, João, é a gente estar próximo, é a gente trabalhar, é a gente poder trazer os recursos. Eu sempre digo, João, que um governo ele funciona quando ele pega aquilo que deu certo e dá continuidade, e ele começa novos projetos, porque outros virão e darão continuidade. Se o objetivo nosso é atender a população, pra que briga, pra que guerra, pra que ruído? O mundo já tá tão, né, gente? Mundo já tá tão difícil. A gente abre a rede social, a gente vê que as pessoas estão... Comentava ainda ontem, as pessoas estão tão intolerantes. E até eu quero fazer um parênteses aqui, João. Ontem conversava com o presidente do Educandário, do Murilo, né? Que eles estão em obras ali pra poder receber turistas. Porque vocês sabem que no nosso mausoléu, infelizmente, era antigo. Então ele não tinha acessibilidade. Os cadeirantes não conseguem entrar. E algumas pessoas estavam confundindo que teria recurso público da prefeitura nessa obra. Não, gente. O Educandário, ele é uma instituição, ele tem uma diretoria e é essa diretoria que define e decide onde serão investidos os recursos. O que a prefeitura faz através da assistência social é o envio de recursos para a manutenção do educandário, que é onde ficam as crianças, né, por um período até que se resolva os problemas familiares aí, cuidamos das nossas crianças. Mas a parte de estrutura E eu quero cumprimentar, porque realmente essa gestão do Murilo e sua diretoria, você viu como ficou ali o barracão de festas, que hoje já está um salão de festas, e pelo projeto que eu vi, realmente um projeto moderno e que atende, João, a toda a nossa população. Ah, mas não precisava tirar as escadas, né? Eu vi ali alguns comentários. Você tem mobilidade. Mas vamos pensar no nosso irmão que não tem?
13: O idoso.
8: Vamos pensar no idoso, na gestante, o cadeirante. Eu penso assim, João, a partir do momento que nós queremos ser cristãos, a gente tem que começar a pensar no que é bom para todos, não só para a gente.
12: E para todos, dentro dos eventos dos 145 anos de Monte Alto, hoje também vai ter um show de rock.
8: Isso!
12: Coloca para a gente um show de rock na Concha Acústica hoje, lá no Centro Cívico, a partir das 16 horas.
8: Vamos lá. Vai ser
12: tem
8: um
12: várias
8: showza.
12: Bandas, inclusive de Monte Alto.
8: Muitas.
12: E bandas da região que estarão se apresentando.
8: Exatamente.
12: Vai
8: ter o Reverse, que é o Pitch Tributo, né? É. Vai ter o Pandilha 61, que todo mundo ama aqui em Monte Alto. O Sons of Guerrilla. E esse, João, esse Iron Ladies, né? Que o pessoal falou, mas é Iron Maiden? Iron Ladies. Ele é famosérrimo. Realmente, eles trazem aí um show de rock maravilhoso. Então hoje, né, véspera do Dia das Mães, nós temos assim muitas ações acontecendo no município. Também quero dizer o seguinte, gente, dinheiro de saúde fica na saúde e dinheiro de cultura fica na cultura. Cada um tem, é igual na casa da gente, cada um tem a sua pastinha. Então quando a gente promove um evento pela assistência, é o recurso da assistência. Então por que que estamos fazendo tudo isso? Porque nós temos o nosso recurso também da cultura e principalmente porque é aniversário da nossa amada Monte Alto. E nós amamos Monte Alto, João, e nós queremos ter sempre um significado especial nesse mês.
12: E amanhã tem show para as mães.
8: Amanhã show para as mães na Praça Central. Você,
12: a
8: filho...
12: A partir das 20 horas.
8: 20 horas, terminando a missa, para nós não vamos atrapalhar ninguém. Terminou a missa, o que que você vai fazer amanhã à noite? Vai acatar a sua mãe.
12: Max Grégio,
8: e você... E ele é maravilhoso. Você vai levar sua mãe pra praça e vai presenteá-la com boa música. João, não é presente. Eu estou falando de presença. Você estar ali com a sua mãe, você estar ali com quem você ama, é muito importante e fica na memória. Né? Então, eu posso dizer pra vocês que é uma forma muito especial da gente poder presentear a nossa mãe, estando junto com ela amanhã na praça.
12: Coloca o vídeo, então, do show de rock pra gente. Pode colocar. Certo? Se não me engano, é da Jéssica falando. Temos aí também da Jéssica Falk, que
8: isso.
12: Tá aí. Tudo
8: nós
12: bem.
8: Temos...
12: Olha lá.
8: Isso, olha lá.
12: Essa é de Monte Alto, é do Reversa.
8: Isso, ela é uma graça.
12: Tudo bem, tá sem som. Mas, ó, você vai ver isso ao vivo logo mais, a partir das 16 horas. Lá. Deixa eu perguntar aqui pra gente encerrar aqui pra Márcia. Márcia, você é mãe?
13: Ainda não.
12: Você tem mãe?
13: Tem.
12: Manda um abraço pra ela, amanhã é dia da mãe, das mães.
13: Mamãe, muito obrigado pela vida, muito obrigado pelo cuidado que você teve por mim. Eu te amo.
12: Como
13: e feliz dia das
12: como
13: mães.
12: Chama sua mãe?
13: Lia.
12: Lia?
13: Lia.
12: Você, Rita, você é mãe?
17: Sim. Sou mãe, avó, filha.
12: Você tem mãe?
17: Tenho mãe, graças a Deus.
12: Manda um abraço pra sua mãe.
17: Mãezinha, Amélia, um abraço pra senhora. Tudo de bom, desejo felicidades nesse dia das mães. E vou aí te dar um abraço, tá bom? Levar uma lembrancinha também. Beijão, te amo.
12: Que presente você gostaria de ganhar?
17: Ah, eu acho que muito amor, né?
8: Presença, né?
17: Presença, é. Exatamente.
12: E a Maria Selma? Maria Selma, você é mãe, Maria Selma?
18: Sou mãe.
12: Tá bom.
18: Tenho um casal de filhos maravilhosos. Tenho minha mãe.
12: Manda um abraço pra sua mãe.
18: Minha guerreira. Mãe, eu te amo, viu, mãe? Obrigado por tudo. Se eu sou a mulher que eu sou hoje, eu devo à senhora, tá? Amém. Muito obrigada. Eu te amo.
12: Que bacana isso.
18: Isso é muito real.
12: E eu tenho um vídeo aí, mensagem das mães, da prefeita Maria Helena. Coloca pra gente, então, Edmar, fazendo um favor.
19: Nós vamos falar de uma data muito especial, do Dia das Mães. Eu falo que para mim é a data de celebrar o Dia do Amor. Então, como mãe, como filha, eu quero desejar a todos um abençoado Dia das Mães. Que a gente possa, nesse dia, ter a consciência do amor, do perdão, da reconciliação, principalmente da presença. Esteja próximo de quem tanto cuidou de você, de quem tanto te amou e de quem sempre nunca vai te abandonar. Então que todas as mães, mães avós, mães tias, mães cuidadoras, mães madrinhas, toda pessoa que cuida é mãe. Então a você, desejo do fundo do meu coração saúde, paz, muita paz. Então, população de Monte Alto, um beijo para todos vocês da Mãe Maria.
8: Ai, que foto linda.
12: Ah, tá aí, você com a sua mãe e você com a Vitória.
8: É, minha mãe e minha filha. João, é, ontem nós tivemos um evento lindo no NAI, né? É,
12: café lotou, da manhã.
8: Café da manhã. Eu vou dizer pra você, eu me emocionei porque, assim, foi um momento ímpar pra todos nós. Quando a gente fala da palavra mãe, eu acho que ela já não é mais uma palavra. Mãe hoje é um sentimento. É um sentimento do verdadeiro amor. Porque você pode ver que em todas as situações da nossa vida, todo mundo abandona. Mas mãe não abandona. Mãe tá sempre junto, mãe tá sempre perto. E eu quero deixar um abraço muito especial para minha mãe, que tem sido uma guerreira, tem sido uma lutadora. Nós estamos passando um momento muito difícil com, com a saúde do meu pai. E ela me ensinou, João, que a gente precisa estar sorrindo, porque talvez a minha lágrima não vai ajudar ninguém, mas o meu sorriso pode ajudar alguma pessoa. E ela sempre me ensinou dentro de casa que a gente precisa pensar no dia de amanhã. Então, mãe, eu te amo, muito obrigada por tudo. E eu falo isso para todas as mães. Mãe de coração, mãe presente, as mães que já partiram. Hoje nós perdemos uma mãezinha muito especial, né?
12: Tem isso, mãe.
8: Né? Nós perdemos uma mãezinha muito especial, a Badu. Quero cumprimentar a família dela, porque ela é uma super mãe. Então, em nome da Badu, cumprimentar a todas as mães que já foram para os braços de Jesus. João, ser mãe é realmente... Eles falam que é padecer no paraíso. É difícil. Quando a gente descobre que a gente está grávida, a gente sente muito medo, insegurança de não saber se a gente vai dar conta daquele presente que Deus está nos dando. Não são só flores. A gente passa por muitas dificuldades, muitos medos. Mas a gente aprende que esse amor, ele é tão grande que o amor suporta. O amor nos faz suportar aquilo que a gente não consegue mudar. Então, a todas as mães e aos filhos, eu quero deixar um recado. Não deixe para dar uma flor para sua mãe quando ela estiver no cemitério. Não deixe de falar eu te amo quando ela já se foi. Não deixe de estar presente nos momentos em que você pode. Porque um dia tudo isso vai fazer muita falta. E talvez nesse dia você entenda o quanto ela foi importante. Às vezes a gente tem aí, a gente briga com a mãe. E o que eu achava ruim na minha mãe, eu já faço igualzinho, viu, João?
13: Eu também.
8: Eu tudo mãe. Que eu falava, até o jeito de organizar, de fazer, eu falava, gente, ela não deixa. E eu fui uma mãe, espero para a Vitória que eu tenha sido uma mãe que tenha atingido as expectativas. Os filhos têm que entender que enquanto mãe a gente erra, a gente acerta, mas a única certeza que eles podem ter é de que a gente ama. E hoje tem missa, João.
12: Amanhã.
8: Amanhã tem missa.
12: Dia das Mães.
8: Dia das Mães, 9:30.
12: Na capela do cemitério.
8: Vamos rezar.
12: Matar
8: a
12: saudade.
8: Vamos matar a saudade de quem tanto cuidou de nós. E eu quero dizer para a população que hoje, enquanto prefeita, eu me sinto muito mãe. Então, eu quero dizer para vocês que eu conheço todos os problemas da nossa cidade. Eu sei fazer a gestão desse recurso cuidando daquele filho que mais precisa. Eu preciso atender o filho que precisa de um remédio. Eu preciso atender o filho que precisa de uniforme, de escola de qualidade. Eu preciso atender um filho que precisa de segurança, né? Eu preciso atender... Então, a gente não tem dinheiro para fazer tudo. Mas a gente tem feito aquilo que a gente pode. E a gente vai continuar trabalhando cada dia para fazer o que é melhor. Não aceito que falem mal, porque eu sou aquela mãe coruja, eu sei os problemas, mas não fale mal da minha cidade, não fale mal do meu povo, porque eu sou mãe coruja e eu me dou por cada um deles.
12: Semana que vem você fala sobre as obras das unidades.
8: Muitas obras, João. Como mãe, o que a gente vai entregar? Vai entregar escola, vai entregar unidade de saúde, vai entregar projeto, tá entregando todos os dias, tudo que a gente faz é com amor de mãe, para entregar a cada uma realmente das pessoas que estão aqui em Monte Alto.
12: E falando em mãe, vamos saber qual a mãe que vai receber aquela sexta café da manhã. Pega para nós lá, prefeita, vamos ver.
8: Chique.
12: Vamos lá, vamos fazer o sorteio, vocês vão acompanhar aqui, ó. O sorteio vai sair lá. Vamos ver quem é que vem buscar.
8: Vocês, ó.
12: Ah, olha lá, prefeita. Olha, isso. Olha que é, gente. E amanhã, esse café da manhã, para dona Valéria Alves Ferreira. Ela que escreveu feridas. Valéria Alves Ferreira. Valéria, pode me buscar aqui.
8: Venha buscar sua cesta.
12: Se você é mãe, é para você. Se você não é, é para sua mãe.
8: Exatamente. Então,
12: vem buscar aqui.
13: Vê café da manhã. Eu pego e levo embora.
8: Olha que bacana. Que linda essa cesta.
12: Eu tenho quatro aqui. Se você demorar, vou levar.
8: Eita.
12: Parabéns para todas as mães.
13: Obrigada.
12: Mãezona. Parabéns, Marilena.
8: João.
12: Eu sempre falo, ó, saúde, saúde, saúde, saúde para você. Você tem muito trabalho pela frente ainda, tá?
8: E respeitando todas as religiões, eu quero pedir que a nossa, em respeito à nossa mãe Aparecida, a mãe de Jesus, Maria, possa estar junto de cada um de nós, cuidando, zelando, cuidando realmente para que a gente possa, nesse mundo tão cheio de dificuldades, tão cheio de intolerâncias, tão cheio de diferenças, possa nos dar essa serenidade no coração para que a gente possa ser igreja viva. É, a igreja somos cada um de nós, e que a gente possa levar a palavra e a vida de Cristo como testemunho dos nossos, no nosso dia a dia. E quando a gente fala de amor, quando a gente fala de Cristo, a gente fala da palavra mãe, né? Até Cristo, né, teve uma mãe, ela, uma menina jovenzinha, menor de idade, aceitou através do Espírito Santo receber Jesus, que veio para nos mostrar através da cruz o quanto que é o amor. E Maria fez silêncio, né? Ela fez silêncio, ensinando Jesus, porque o primeiro milagre que ele fez, João, foi num casamento. Então eu falo que Jesus gosta de alegria, sim, não precisa ficar com a cara feia. Jesus não gostava de fofoca, porque ele catou o chicotinho lá e falou, opa, aqui na casa do meu pai também não quero bagunça. E, mas Jesus também, lá na cruz, Maria estava lá, mesmo sabendo que a espada cortou seu coração, ela estava lá. Então que a gente possa ter certeza de que em todos os momentos, se a mãe estiver presente, vai estar cuidando aqui, e se a mãe estiver no céu, é uma estrela, é um anjo que cuida de cada um de nós. Que a gente possa ter certeza de que esse amor é verdadeiro, puro e eterno. Feliz Dia das Mães.
12: Maria Selma, um abraço para você. Rita, um abraço. Márcia Regina, um abraço para todos vocês. Parabéns pelo curso. Fica aqui o nosso abraço para todas as mães. E a todos, uma boa tarde.

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0: Ele era um amante da natureza. Por este motivo, adquiriu uma grande porção de terra, contratou jardineiros e decidiu instalar um maravilhoso jardim. Em sua mente, idealizou flores em meio a lençóis de verdura e árvores exóticas. Romântico, imaginou cores variadas em ramalhetes perfumados, ao lado de árvores grandes e pequenas, com flores e frutos em abundância. Não mediu esforços nem recursos. Consultou entendidos de toda sorte, pois desejava que o seu jardim se tornasse um lugar extremamente agradável, onde as pessoas pudessem respirar ar puro, perfume, e ficassem felizes com a beleza. Esperava que artistas nele se inspirassem para criar obras lindíssimas e que os poetas nele encontrassem inspiração para versos imortais. Transcorrido o tempo, foi visitar o jardim, cogitando de como seria o dia em que pudesse ofertá-lo ao público. Qual não foi a sua surpresa ao descobrir que as flores não haviam florescido, nem as árvores frutificado. Tudo parecia dormir, como num encantado conto de fadas. Arbustos, árvores e flores definhavam e pareciam morrer. Foi então que, indagando das causas, o carvalho disse que estava morrendo porque não podia ser tão majestoso e alto quanto o pinheiro. Já o pinheiro murchava porque não conseguia dar uvas como a parreira, e esta se mostrava encolhida e triste por não poder desabrochar como a roseira. Todos tendiam a invejar o porte, a esbelteza, a beleza do outro ou a sua capacidade de florir ou frutificar. Em meio a tanta lamentação, o homem descobriu, no entanto, uma planta florida e viçosa. Era o amor perfeito, que lhe disse. Supus que, quando fui plantado, você queria um amor perfeito. Se quisesse uma pereira, um carvalho ou um pequeno arbusto os teria plantado. Então pensei que se não posso ser ninguém além de eu mesmo, tentarei ser o que sou, da melhor maneira possível. Crescer e florescer onde Deus nos colocou é medida de sabedoria. Cada um reconhecer que tem seu próprio valor e um especial papel no jardim imenso que é a terra que o Pai nos concedeu para nosso crescimento é norma de felicidade. Descobrir seu potencial e sentir-se feliz em realizar o que sabe, o que pode, onde está, deve se constituir sempre motivo de alegrias. É bom pensarmos que não existe em todo o universo outra criatura igual a nós. Cada indivíduo é único. Ninguém que tenha o nosso idêntico tom de voz, a nossa vibração, o exato ponto da nossa emoção e sensibilidade. Ninguém que possa fazer o que podemos e devemos fazer, porque cada um é um ser especialmente concebido por Deus para atuar no concerto da criação, exalando seu perfume, ofertando seus frutos e felicitando as criaturas. Mesmo no deserto florescem espécies de flores para atender o viajor necessitado, demonstrando que Deus atenta para detalhes e tudo dispõe no lugar devido. À semelhança das plantas do deserto, ofertemos à vida o que de melhor tenhamos, onde nos situemos, mesmo que nos sintamos em pleno deserto de corações que nos amem ou que se recordem de nos gratificar com sua atenção.
1: Programa Gotas de Luz, o tema de hoje, visão espírita do ser humano. Quem irá fazer esse estudo conosco é Dona Carmen Pérez Nunes. Dona Carmen, para começar a falar sobre essa visão espírita do ser humano, eu lhe pergunto, por que sinais se pode reconhecer no homem o progresso real que o caracteriza como ser espiritual, que se eleva na ordem espírita?
2: Veja bem, segundo o Livro dos Espíritos de Allan Kardec, na questão 918, nós temos a seguinte afirmação. o espírito prova a sua elevação quando reencarnado, todos os atos de sua vida corpórea constituem a prática da lei de Deus. E quando compreende por antecipação a vida espiritual.
1: E quando nós compreendemos antecipadamente a vida espiritual, dona Carmen?
2: Nós o saberemos, primeiro, quando conseguirmos perder o temor, o medo, a liberdade, ao livre-arbítrio, que faz de cada um de nós o artífice, o autor voluntário da nossa própria evolução. Segundo, quando conseguirmos nos enxergar como algo superior ao corpo físico. Terceiro, quando compreendermos nossa imortalidade e indestrutibilidade. Então, sim, libertando-nos do nosso primitivismo, dos instintos inferiores, resíduos de nossas existências anteriores, como seres humanos, seremos felizes, porque então compreendemos nossa integridade espiritual, nossa essência divina, nossa realidade imortal em busca da perfeição.
1: E onde buscarmos uma visão clara e precisa que nos conscientize de nossa natureza espiritual?
2: Em sua concepção do universo, isto é, em sua cosmovisão, o Espiritismo aborda o estudo do universo em sua dupla constituição, material e espiritual, assim como de sua evolução integral, apresentando uma teoria do conhecimento perfeitamente coerente, que conduz ao entendimento e conquista dessa realidade. Como filosofia humanista, o Espiritismo coloca o ser humano e suas necessidades no centro de suas atenções. É, portanto, um instrumento para que o homem se supere moral e intelectualmente, a partir da compreensão de si mesmo e de seu processo evolutivo. O Espiritismo é chamado a desempenhar o papel de cristianismo redivivo na tarefa de implantar os valores cristãos na vida humana, no relacionamento dos seres e na conscientização do seu destino, revelando-o, desvendando-o e conduzindo a criatura a harmonizar, a adequar sua vida aos valores maiores da espiritualidade. A renovação

0: Dona Carmen, e como analisar e ponderar em nós mesmos nossa visão a respeito do espírito e seus valores?
1: Somente conseguiremos ter consciência de nosso próprio ser quando nos reconhecermos como espíritos que transitam entre fases de encarnação e desencarnação, errando, retificando, corrigindo, aprendendo para a conquista de um destino superior. Tendo consciência de nossa grandeza do ponto de vista espiritual, não temeremos nossa fragilidade física. Imortais, perfeitos na essência divina, nada nos dominará. Não seremos mais como um ser covarde, omisso, que se encolhe, que deserta, que se omite e se amarra, se prende à matéria terrestre, às paixões aviltantes inferiores, mas sim indivíduos tranquilos que superam as circunstâncias, as situações, indivíduos que sabem da transitoriedade, da efemeridade do mundo sensível, físico, material, e indivíduos que confiam no mundo inteligível, espiritual, em outras dimensões, em outras formas de existência.
0: Dona Carmen, e o que impede a humanidade atual da Terra conquistar e manifestar conscientemente uma visão real de sua natureza espiritual divina?
1: Quando raciocinamos na análise de nós mesmos, em busca de esclarecimentos a respeito do que somos, de onde viemos, por que aqui estamos, para onde vamos, formulamos uma visão incompleta, distorcida e precária de nossa natureza espiritual, porque nos falta uma compreensão global, integral, holística da questão, em consequência de nossa ignorância e ausência de melhor e mais esmerado, cuidadoso interesse e aprofundamento dos estudos espíritas referentes a nós mesmos, espíritos reencarnados. Tal posição nos impede a visão clara e precisa sobre nós mesmos. Visão essa que, quando legítima e correta, nos responde com precisão lógica, racional, a todas as nossas dúvidas. Essa nova visão do homem, do mundo, do universo, enquadra-se nas instruções dos espíritos reveladores da doutrina espírita, como síntese do conhecimento nas relações entre o visível e o invisível, na concepção própria da vida e do mundo, na moralidade, ou seja, na conduta moral e espiritual, objetivando a evolução, a aproximação da criatura ao Criador.
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4: A nossa felicidade será naturalmente proporcional em relação à felicidade que fizermos para os outros. Allan Kardec.
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6: Programa Gotas de Luz está de volta, nosso segundo bloco, o tema de hoje, visão espírita do ser humano. Quem está fazendo esse estudo conosco é a Dona Carmen. Dona Carmen, como justificar, então, as confusões que ainda hoje se estabelecem a respeito dos esclarecimentos cristãos redivivos pelos espíritas sobre os valores de nossa essência espiritual divina revelado aos homens por Jesus e demais espíritos superiores?
7: Olha, as confusões que ainda hoje se fazem a respeito dos ensinamentos espíritas, pela análise e estudo dos mesmos de maneira periférica, incompleta, superficial, omissa, nos impedindo a muitos de discernirmos, compreendermos, assimilarmos e vivenciarmos nossa real natureza espiritual e seus valores. Nos fazem lembrar, Tadeu, a parábola do elefante e dos cegos no Evangelho hindu de Ramakrishna, que diz o seguinte: um cego afirma que o elefante é uma coluna, porque só lhe apalpa uma das pernas. Outro, que é um tonel, porque lhe toca o ventre. Outro, uma bengala, pois lhe tateia a tromba. E outro, um chicote, pois lhe examina a cauda. Mas quem tem olhos de ver, sabe que o elefante é muito mais do que os aspectos parciais que seus membros podem apresentar ao tacto. Assim também acontece se nos detivermos apenas a um dos aspectos do Espiritismo, sem que vejamos e analisemos os demais: ciência, filosofia, ética, moral, religião, impedindo a nós mesmos de uma visão espírita de nossos reais valores, o que nos assegura a verdade sobre a nossa realidade espiritual. Há convites por toda parte, e nem todos os indivíduos têm olhos de ver, nem ouvidos de ouvir. Convites esses, instigando-nos, concitando-nos à conquista de significados existenciais, orientações espirituais, respostas às nossas indagações, que nos preencham de harmonia, direcionando nossos passos para rumos melhores, aqueles passos que não frustram, não decepcionam, não enganam e nem levam a desesperos dispensáveis.
6: Aqui nos convida, então, a doutrina espírita com a nova visão de nossa natureza espiritual e seus valores.
7: O que realmente o Espiritismo pretende é, através da demonstração da sobrevivência e, portanto, da imortalidade da alma, da lei da evolução, gerindo, dirigindo as experiências das vidas sucessivas, as reencarnações, pretende revelar a verdadeira natureza do ser humano, registrar o seu nascimento como um ser espiritual, fazendo com que ele, o homem, pela sua transformação moral, possa encontrar a Deus. Está aí a que se propõe o Espiritismo, sua visão do homem, do mundo e do universo. E então perguntamos, se todos concordam com isto, que a marcha para Deus é inexorável, é inevitável, que ela resulta do progresso individual obtido com a transformação moral, por que encontramos tantos desvios? Exatamente porque não se está dando a necessária atenção para aquela frase pequena de Santo Agostinho, que diz: o progresso individual não pode ocorrer sem o conhecimento de si mesmo. O conhecimento de si mesmo é, portanto, a chave do progresso individual.
6: Então, dona Carmen, como o desconhecimento de nós mesmos impede-nos o progresso individual? Como evitá-lo?
7: Há necessidade urgente de reprogramarmos-nos a mente. Quando a mente está pronta, parece que todas as coisas o estão igualmente. Isso porque dela, da mente, dependem o senso crítico, a avaliação, o discernimento. Enquanto a mente se encontra entorpecida, cega, inerte ou mal desenvolvida, não consegue abranger, compreender, entender a finalidade existencial, o porquê da vida, e também se adapta ao habitual, automatizando-se.
6: A senhora citou cegueira. Como analisar tal estado de torpor mental, ou seja, essa cegueira?
7: A autodepreciação, isto é, a autodesvalorização, o auto-menosprezo, quer dizer, a desconsideração por nós mesmos, é fator preponderante para a nossa infelicidade pessoal e para o nosso relacionamento com outras pessoas, em razão do desrespeito a nós mesmos. Quem se subestima, supervaloriza os outros, fazendo confrontos entre si e os demais de forma inadequada, ou projeta a sua sombra, acreditando que são todos iguais, variando apenas na habilidade que aqueles possuem para mascarar-se, disfarçar-se, o seu é um critério de avaliação distorcido, doentio, sem parâmetros, sem valores bem delineados, como nós vimos na historinha de hoje sobre os arbustos, as árvores, o carvalho, o pinheiro e a uva.
6: Então, dona Carmen, quais as consequências de tal estado mental?
7: Quando tal ocorre conosco, pensamos em sermos além de nós mesmos, invejarmos a capacidade do outro florir, do outro frutificar, o seu porte, esbelteza, beleza, etc. O problema, no entanto, não se encontra nos outros, mas em nós mesmos, em nós enraizado. Claramente possuímos uma autoimagem incorreta, feita de autopiedade ou com autopunição, e murchamos como as árvores murcharam, não é? Da historinha. O que nos transforma em uma lente defeituosa, embaçada, que altera nossa visão de mundo e das criaturas. Para onde nos transferirmos, fugindo, levamos a nós mesmos conosco e nos reencontramos a nós mesmos, logo mais no novo lugar, assim que nos acostumemos com a novidade.
6: Como resolver essa situação, dona Carmen?
7: Olha, o fundamental não é alterar a nossa vida social, conjugal, profissional, etc. O essencial é a coragem para enfrentarmos-nos, despirmos-nos e querermos realmente modificarmos-nos. A tentativa se coroará de êxito mediante uma reprogramação da mente, iniciando-se com a indispensável conceituação da autoimagem, reforçada com a disposição de não retroceder, de não recuar. Funcionará à vontade, na forma de dever para consigo mesmo, de reestruturação do programa da vida, do redescobrimento do si, do eu profundo, e da sua imortalidade diante do cosmo, do universo. Diminui, nesse momento, os gigantes íntimos ameaçadores, como na historinha, a insatisfação, a inveja, o descontentamento, a frustração, etc., que se fazem pequenos e se desintegram, desaparecem na sucessão da experiência renovadora.
4: Jesus costumava empregar frequentemente esta frase: quem tem ouvidos de ouvir e olhos de ver, ouça e veja. Quem tem inteligência de entender, entenda. À primeira vista, aqueles dizeres parecem banais. No entanto, quanta sabedoria encerram. Pois é fato inconteste que a grande maioria dos homens tem olhos e não veem, tem ouvidos e não ouvem, tem inteligência e não entendem. Os que, tendo olhos, ouvidos e inteligência, e veem, e ouvem e entendem, constituem exceção. Da mesma maneira, a maioria da humanidade tem coração e não ama, tem consciência e não sente o peso das responsabilidades. As Madalenas, os Zaqueus e os Saulos não se contam por dezenas, são raridades. Diante do exposto, concluímos que o Divino Mestre tinha sobras de razão quando chamava a atenção dos seus ouvintes por meio dessas palavras. Aprendemos com o Senhor que os verdadeiros vivos neste orbe, com olhos de ver, ouvidos de ouvir e coração de amar, ainda são poucos. Pense nisto.
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3: Os homens semeiam na terra o que colherão na vida espiritual. Os frutos da sua coragem ou da sua fraqueza. Allan Kardec.
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5: Programa Gotas de Luz, o nosso último bloco, tema de hoje, visão espírita do ser humano. Dona Carmen, a senhora falou sobre insatisfação, inveja, descontentamento, frustração na questão anterior. E quais são os resultados finais?
6: Nessa fase de reprogramação mental a que nos referimos, descobrimos que todos somos diferentes uns dos outros, com desafios parecidos, mas não iguais. Em lutas contínuas, no entanto, específicas, e que a vitória alcançada por nós em determinados combates não nos impede nem nos evita novos enfrentamentos, como a flor, o amor perfeito da historinha. Lentamente nascem os estímulos para avançar, as disposições para não ceder às tentações de acomodação. E a lucidez mental, quer dizer, a visão real, nos propicia a percepção das vantagens que advém de cada conquista alcançada. Os problemas e dificuldades se tornam mais fáceis de serem resolvidos e ultrapassados, fazendo a vida mais agradável, não lhes dando maior importância. Os obstáculos que antes pareciam intransponíveis agora são contornáveis e então adquirimos outro valor na grandeza como na nossa pequenez. Desaparecem os privilegiados e os abandonados pela sorte, passando a ser compreendidos e tolerados como são e não pela forma de apresentação. A tolerância, que resulta da melhor identificação dos valores éticos, morais e das conquistas espirituais, enseja maior respeito por nós mesmos, permitindo-nos os limites aos quais não nos submetemos mais, sem reações inamistosas nem consentimentos, aquiescências injustificáveis. A insatisfação decorre do desconhecimento do eu profundo, das inesgotáveis possibilidades, e quanto mais nos autoanalisamos, mais nos descobrimos e mais possibilidades temos de conhecermos. Essa conquista leva ao infinito, porque vai até o Deus interno, que abre as portas ao entendimento do Criador.
5: Dona Carmen, para concluir, o que a senhora tem para nos falar?
6: Olha, podemos concluir como os amigos espirituais nos ensinam. Onde estejamos, floresçamos. Estamos plantados, sementes de luz que somos, onde devemos florescer e frutecer. Se, aparentemente, as condições se apresentam adversas, desfavoráveis, adaptemo-nos e produzamos de acordo com o clima existente. Se fatores desgastantes nos ameaçam, renovemo-nos com a esperança e sejamos motivo de bênçãos para outrem aí mesmo. Onde nos encontremos, podemos e devemos favorecer com frutos de amor aqueles que nos cercam. Independendo, portanto, de clima e de lugar, de prestígio ou de destaque, deixemos que desabrochem as flores do bem em nosso coração e conduta, aí estabelecendo as bases para a nossa e a felicidade geral. Crescer e florescer onde Deus nos colocou é medida de sabedoria. Cada um reconhecer que tem o seu próprio valor e um especial papel no jardim imenso que é a terra que o Pai nos concedeu para o nosso crescimento é norma de felicidade. Descobrir seu potencial e sentir-se feliz em realizar o que sabe, o que pode, onde está, deve se constituir sempre motivo de alegrias.
5: Dona Carmen, para nosso ouvinte que queira se inteirar mais sobre o assunto, eu gostaria que a senhora passasse a bibliografia utilizada para esse estudo de hoje.
6: De Allan Kardec, O Livro dos Espíritos e o Evangelho Segundo o Espiritismo. De Herculano Pires, O Infinito e o Finito. De Deolindo Amorim, Espiritismo em Movimento. De Divaldo Pereira Franco, Joana de Ângeles, Luz da Esperança, Vida, Desafios e Soluções e Otimismo. De Viana de Carvalho, Divaldo Pereira Franco, Enfoques Espíritas. E também o Moderno Dicionário da Língua Portuguesa, Michaelis.
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14: Encerrando o programa de hoje, ouça agora a mensagem final.
15: Mostre o que você é. Faça mostrar-se por fora o que você é por dentro. Faça emergir qualidades, capacidades. Faça brotar sorrisos, esperanças. Está dentro de você uma força gigante, desejosa de realizações e alegrias. Não paralise as suas capacidades. Como um remédio que para ser bom precisa de ser agitado e ter seus elementos dinamizados, também você necessita dinamizar os seus elementos, a sua positividade, para obter bons resultados. Você cresce quando apresenta suas qualidades. Tenham todos muita paz e até o próximo Gotas de Luz.
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0: 13 horas.
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14: E aí?
0: tudo bem? Começando mais um Toque de Mulher. Você ouve a partir de agora, tá? Seja muito bem-vinda.
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0: Hoje eu começo falando das rugas na testa. Por que será que elas aparecem, hein? Essa pequena ruga que aparece verticalmente entre as duas sobrancelhas tem tudo a ver com as expressões faciais realizadas com muita frequência. Trata-se mais concretamente de uma linha de expressão bem mais comum em pessoas que franzem a testa constantemente após realizar esse gesto. Os músculos das sobrancelhas se contraem de forma repetitiva, fazendo com que a pele dessa zona acabe enrugando. Além disso, é possível que seja bem mais notável ou que as rugas entre as sobrancelhas apareçam também devido ao processo de envelhecimento natural da pele. À medida que vamos fazendo anos, a produção de colágeno e elastina vai se reduzindo e, como consequência, a pele perde elasticidade e flexibilidade, com a consequente formação de rugas e o aparecimento da flacidez.
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0: Fique

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1: De volta. Vamos que vamos, gente. Muitas dicas para você, mulher.
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1: Antifúngicos. Alguns antifúngicos, como miconazol, nistatina ou clotrimazol, podem ser indicados pelo médico para o tratamento da boqueira, no caso de ter sido causada por infecção de fungos. Esses remédios podem ser usados na forma de creme ou pomada. Mas em alguns casos, o médico também pode indicar o uso de comprimidos antifúngicos, como fluconazol, por exemplo.
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1: Gente, se liga, tá? Eu volto já com mais dicas pra vocês.
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9: Opa, já voltei. E vamos de mais dicas.
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9: Antibióticos. Os antibióticos como a neomicina ou a mupirocina podem ser indicados pelo médico ou dentista no caso da boqueira apresentar infecção por bactérias. Nesse caso, pode ser recomendada a aplicação de uma pomada com antibiótico como nebacetim com neomicina e bacitracina, de 2 a 3 vezes por dia, cerca de 1 a 3 semanas. Esses antibióticos podem ser encontrados em farmácias ou drogarias e são vendidos somente com a apresentação da receita médica.
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9: O Toque de Mulher volta já já com mais dicas.
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8: Com alegria e muito alto astral, voltamos com mais dicas.
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8: Dicas de casa. É possível fazer uma limpeza da casa mais sustentável? Uma das dicas de como diminuir o lixo em nossas casas passa por uma limpeza sustentável. Escolher produtos concentrados é uma saída bem interessante. Outra boa economia é optar por refis. Assim você evita mais uma embalagem plástica com destino ao lixo. Reutilize as embalagens sempre que for possível. Isso contribui com as maneiras de como produzir menos lixo. Sabe aquele borrificador do limpa-vidros que você acabou? Utilize para outro tipo de produto. Você pode colocar uma misturinha de água e álcool, por exemplo. Uma outra opção é comprar um refil desse mesmo artigo. A reciclagem também anda de mãos dadas com a redução de lixo. Por isso, encontre produtos com embalagens recicladas ou com materiais que consigam passar por esse tipo de processo.
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8: Logo eu tô de volta nesse mesmo horário pra trazer mais dicas. Um abraço, um beijo, um cheiro, se cuida e até lá pra compartilhar mais dicas pra vocês.
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15: Olá, muito boa tarde, 4:01:42, estamos chegando para apresentar o programa Porteira Velha, com a apresentação de Hélio de Pontes, mas você pode fazer a programação juntinho comigo neste sabadão, hein? Dia 9 de maio, ano 2026, vem comigo até às 18 horas com a boa música sertaneja. 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Aguarde. 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Essas empresas juntinho, mas juntinho comigo nesse sabadão, véspera do Dia da Mãe, aqui na Nova Cultura FM 90.1. Eu conto com você nesse sabadão. Vamos fazer uma tarde maravilhosa com o programa Porteira Velha. E a primeira música é Teodoro e Sampaio. Quem vai mandar no mundo é as mulheres. Aí, né, está mais perdido ainda. Boa tarde, Monte Alto. Boa tarde, região. Vem comigo.

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1: 4:06. Vem comigo até às 18 horas com a boa música sertaneja. E o Mima realiza amanhã, domingão, sensacional brincadeira dançante. Das 18:30 até às 23 horas com a banda Chimarrão. Com sorteio de brindes, aceita cartões e também Pix. Não será cobrada a mesa. Que beleza! Mais informações com a Maria. Anote aí o celular da Maria, 992-31-4320. Portanto, amanhã no Mime Monte Alto, brincadeira dançante com a banda Chimarrão. Compareçam! 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Essas equipes juntinho comigo até às 6 horas com o programa Porteira Velha. Chico Rei, mais o Paraná, minha serenata.

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3: 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Eita! Atendendo lá de Nova América, ele, Moacir. Aquele abração, pediu a música, mandando para todos que estão curtindo aí o programa Porteira Velha. Aquele abraço, viu, Moacir? E o Moacir está desejando a todas as mães que amanhã é o Dia das Mães. Mamãe querida, aquele abraço. Que Deus o abençoe, né, Moacir? Aquele abração, Dona Elvira Gandolfo de Ponte. Ei, Dona Elvira, amanhã vou aí dar um beijão na senhora, tá bom? Que Deus abençoe todas as mães de Monte Alto, do Brasil e do mundo, curtindo aí o programa Porteira Velha, né, Moacir? Aquele abração. Uma, duas vezes você. Quem canta? César mais o Paulinho.

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1: 4:17. Forte abração aí, você que está curtindo o programa Porteira Velha, neste sabadão, vésperas do Dia das Mães, dia 9 de maio, ano 2026. Chamando ele para falar comigo, José Leite. Boa tarde, Zé. Como é que tá aí, meu filho? Fala comigo.
2: O Hélio de Ponte.
1: E aí, querido?
2: Boa tarde, Elião.
1: Boa tarde,
2: filho. E aí, tá tudo bem, cara?
1: Graças a Deus.
2: Aí eu tô aqui, o Zé Leite, aqui de Junto Cabral. Estamos ouvindo seu programa aqui, cara.
1: Que
2: o
1: bacana.
2: Tá 10. Esse programa Porteira Velha fica mais charmoso, cara.
1: Eita.
2: Se apresentando, não desmerecendo o Geminha, né?
1: Geminha, mas você é bom também.
2: Tem, filho, mais a cara, né, do sertanejo, né, cara? Você sabe fazer, tá de parabéns, viu?
1: Obrigado, filho.
2: Então, Elio, eu queria oferecer uma música, né? Manda uma música pra nós aqui, eu pra minha esposa Rita. Pra gente ouvir, escolhe uma aí que fala das mães, né? Você mandar uma música que fala de mãe, e eu quero oferecer pra todas as mães, né? Disse, não só de Monte Alto, mas daqui da cidade vizinha, do Brasil, do mundo, né?
1: Exatamente.
2: Tenha muita saúde.
1: Mãe é mãe, né,
2: né,
1: meu filho?
2: E aquelas que já foi, né? Que o Papai do Céu dá um bom lugar, né? Falou então, Hélio.
1: Valeu,
2: com Deus aí, um bom sábado, um bom domingo.
1: Aquele abração pra você aí em Jaboticabal, curtindo aí o programa Porteira Velha. Um abraço. Estamos aqui fazendo o melhor pra você, ouvinte, dedicando com amor e carinho essas músicas maravilhosas que vocês pedem. Vou rolar pra você aí em Jaboticabal, que pediu uma música de mãe, ó. Você vai chorar hoje, mano. Hoje você vai chorar. Ó, a música é Tonico e Tinoco. Mamãe, mamãe, mamãe. Então, chora que vale a pena, galera.

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1: 4:22 é o programa Porteira Velha desse sabadão todo especial. 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Atendendo agora o João Fontanelli, pediu a música aí, mandando pro Nenê do Bar, pessoal do Fernando Prestes, todos os seus familiares curtindo o programa, o Arthur Biscola, e também tá mandando pro seu amigão que tá ao lado dele lá, o Marcos. Aquele abração, Marcos, fica comigo aí até às 6 horas. E ele pediu o Rei do Café, um cafezinho agora bem quentinho, ia bem, né, filho? Nesse sabadão ainda.

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3: 4 horas e 31 minutos, atendendo agora o Benedito do Vale de Jardim Alvorada. Alô, Benedito, aquele abração. Pediu a música com Silveira e Barrinha. Adeus, papai. Adeus, mamãe. E atendendo agora também, através do WhatsApp, José Carlos Leite. Boa tarde, Zé. Como é que tá aí? Me fala comigo aí.
10: E aí,
3: Hélio?
10: Boa
3: Beleza,
10: tarde.
3: Beleza, filho?
10: Tudo bom?
3: Bom.
10: Feliz aniversário pro
3: Alexandre Dias.
10: Eu esqueci o nome do rapaz.
3: Alexandre Dias está aniversariando hoje.
10: Ele. Beleza?
3: Beleza.
10: Olha, manda uma música para nós curtir aqui. Manda Coração de Luto. Beleza?
3: Beleza.
10: Obrigado.
3: Valeu, forte abraço.
10: Um abraço e boa tarde.
3: Hoje está completando mais um ano de idade nosso amigo aqui da Nova Cultura FM, Alexandre Dias. Parabéns da mamãe Zoraide, da irmã Alessandra e de todo o pessoal aqui da Nova Cultura FM. Alexandre, eu saindo daqui, eu vou para a festa na sua casa hoje, tá bom? Pode segurar aí que eu vou aí. Aquele abração. E atendendo agora também através do WhatsApp, deixa eu localizá-la aqui, a Fátima Garbim. Boa tarde, Fátima. Como é que tá aí, querido?
11: Boa tarde, Hélio. Tudo bem, meu amigo? Aqui é a Fátima Garbim. Tô passando para desejar uma ótima tarde de sábado. Um abençoado final de semana para você, para sua mãezinha, para o Dia das Mães, sua esposa, todos os seus familiares. Vai também para minhas noras, meus filhos, meus netos. E a todos da Cachoeira dos Martins. Especialmente para todas as mamães do Brasil e do mundo inteiro. Tenha um feliz Dia das Mães. Muito obrigada, Wely. Que Deus abençoe e ilumine sempre. Tchau, tchau.
3: Alô, tchau, tchau, Fátima. Aquele abração. Então vamos lá. Adeus, papai. Adeus, mamãe. Silveira e Barrinha, pois Coração de Luto tem cheirinho.

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1: 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Atendendo agora lá de Jaboticabal, Sr. Orlando, forte abração, Jaboticabal, curtindo aí o programa Porteira Velha. Sr. Orlando pediu a música de Pedro Bento e Zé da Estrada, Preto de Alma Branca, tá mandando para todos que estão curtindo aí, a família Colatrelli, para também quem mais aqui? O Zelão, lá de Jaboticabal, também todos que estão aí curtindo o programa Porteira Velha, não é? Sr. Orlando, aquele abraço, que Deus abençoe o Sérgio Luiz, a Vera também, o Marcinho e a Dona Maria, também curtindo aí o programa Porteira Velha. Chamando agora para falar comigo é o João Bicudo, de Ibitiúva. Boa tarde, João, como é que você está aí em Ibitiúva? Como é que está o tempo por aí hoje?
2: E aí, meu amigo Hélio, boa tarde, Hélio. Boa tarde, tudo filho. Bom, meu amigo?
1: Bom demais.
2: Hélio, depois, se você puder fazer um favor pra nós, manda aí um modão aí pra nós do Lilel aí, o Juramento Quebrado. Vou mandar pra todas as mães, que hoje, amanhã é dia das mães, já mandar pra todas as mães, pra mim que já foi embora, né? E pra todas que tiver sintonizado aí, pra aquelas que não tiver sintonizado também, vai pra tua mãe também, que Deus abençoe todas elas.
1: Amém, meu filho.
2: E que Nossa Senhora da Aparecida guie os caminhos de todas elas.
1: Proteja sempre.
2: Fica com Deus, Deus te abençoe.
1: Amém. Tchau, tchau, garoto, que Deus te abençoe. Quero mandar um forte abração também, curtindo o programa aí. A Dona Santa Terezinha, essas músicas vai pra senhora, Preto de Alma Branca e Juramento Quebrado. Deus abençoe.

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1: 4:53, é o programa Porteira Velha. Vem comigo até às 6 horas com a boa música sertaneja. Quero mandar um forte abraço curtindo o programa Fátima Caldeira. Fátima Caldeira, boa tarde, que Deus te abençoe. Uma excelente tarde. Bate Coxa, Gino Geno e depois KM 45, Sérgio Reis.

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4: 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Cinco horas e cinco minutos, chamando mais um ouvinte para falar comigo através do WhatsApp, é o Comim. Boa tarde, Comim, como é que vai?
8: Boa tarde, Hélio. Quem tá falando é o Comim do Caltax. Primeiramente, eu quero mandar um abração pro Alexandre Dias, um feliz aniversário para ele. Que
4: parabéns, hoje você vai na festa ou não?
8: De benção, que é uma pessoa que merece. E eu queria ouvir Mãe de Carvão, se você puder tocar pra gente aí. Eu fiz para todo mundo estar curtindo o teu programa. Para todos os aniversariantes, para todo mundo que gosta da boa música e os usuários de casa táxi comigo. Obrigado.
4: Opa,
8: boa
4: olha tarde, a propaganda, vou passar aí para receber.
8: Bom final de semana
4: para
8: você.
4: Ei, Alexandre Dias, aquele abraço, parabéns. Alexandre Dias, hoje completando mais um ano de vida. E quem está aniversariando também, o Alexandre deixou aqui para mim, é a Renata Sanches Moretti, filha do Paulo Moretti, da Isilda, e também recebe os parabéns do filho e do esposo e todos os familiares. Valeu, Renata Chance Moretti, aquele abração. Paulo Moretti, faz tempo que eu não te vejo, hein, garoto? Então vamos lá. Ah, mandando um forte abração. Ele tá mandando o áudio aí. Tá bom, então, Donizete Morelli, já vou atender você, então. Mãe Amorosa, Abel e Caim.
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1: 5:10 e o Mima realiza neste domingo amanhã, hein? Sensacional Brincadeira Dançante, das 18:30 até as 23:00, com a banda Chimarrão. Haverá sorteio de brindes e aceita cartões e Pix. Não será cobrada a mesa. Informações com a Maria, anote aí, 992-31-4320. Portanto, amanhã no Mime Monte Alto, Brincadeira Dançante com a banda Chimarrão. Compareçam. Atendendo agora o vereador Donizete Morelli, curtindo aí o programa em Ibitirama. Alô, Donizete Morelli, boa tarde, Donizete.
2: Um grande abraço, meu amigo, estamos aqui ouvindo.
1: Opa, que bacana.
2: Programa top, que bom, que Deus abençoe você.
1: Amém.
2: A todos os ouvintes da Rádio Cultura, estamos aqui em Ibitirama e passando aqui para desejar um feliz Dia das Mães, né? Que mãe é todos os dias, pai é todos os dias, mas a gente tem o dia especial dela, que é amanhã. Desejar a todas as mães um feliz Dia das Mães. Um grande abraço.
1: Falou, Donizete Morelli, aí de Ibitirama, curtindo aí o programa Porteira Velha. Alô, pessoal de Ibitirama, vem comigo, hein? Até às 6:00, a boa música sertaneja. Vem, João Paulo e Daniel, aos trancos e barranco.

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4: 5:19, atendendo a Arlinda Gomes em Pirangi. Pois boa tarde, Eri, tudo bem? Manda uma música para minha irmã Joana Dark, a Neuza, e desejando a todas elas feliz Dia das Mães. Ah, mando sim. E atendendo também o Zezo Steck, aí do Jardim Tangará. Pois é, Eri, boa tarde. Tá para tocar a música Mãe de Leite, oferecendo para todas as mães que tá curtindo aí o programa Porteira Velha. Ah, sim, meu amigo. será essa daqui, ó. Curte aí comigo, Zé.

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5: 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Trazendo mais um ouvinte para falar comigo, a Mariana. Boa tarde, Mariana. Como é que vai?
6: Boa tarde, Hélio. Ô, Hélio, oi. Toca aquela música Fogão de Lenha.
5: Fogão de
6: Lenha. Ofereço para todas as mães que estão ouvindo, para minhas duas irmãs Alice e a Miguelce, para todas as minhas amigas que são mães, para o Alexandre Dia, né, que está fazendo aniversário hoje.
5: Opa, hoje sai daqui e vou para lá no churrascão, na casa dele.
6: Paulo Moretti. Um abraço para todos. Tchau.
5: Tchau, tchau. Aquele abraço. Você se lembra dessa música Chitão e Chororó, Fogão de Lenha? Você lembra, Zé Ponto, quando a mamãe fazia, tava frio, mas naquela época fazia frio demais da conta. Nós juntava aqueles poucos irmãos, não tinha muito, só 8, 9 só, né? E tudo em cima do fogão, tudo queria ficar em cima do fogão para esquentar. Ei, dona Ervira, Fogão de Lenha, Chitão.

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1: 5 horas e 33 minutos. 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Então vem comigo, Juliano César. Ah, filho, eu tô indo pra Goiânia. E você vai comigo?

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2: 5 horas e 38 minutos. É o programa Porteira Velha até às 6 horas aqui na Nova Cultura FM em 90.1. Quero mandar um forte abraço aí no Jardim Tangará. Seu João Gomes, aquele abraço. Essa próxima música vai pro senhor também, tá bom? Amor de Mãe. Tá, um poema de Marcos Brasil. Quero mandar também um forte abraço lá para Jabuticabal, quem tá curtindo o programa, seu Vanderlei e o Lian aí em Jabuticabal. Essa música vai pro senhor também, Amor de Mãe. É um poema que o Marcos Brasil fez. Preste atenção que você vai ficar todo arrepiado. Pode chorar? Chora, não é feio chorar não, meu amigo.
3: 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E me viste subir pela neblina, porque a sina de mãe é esta sina: amar, cuidar, criar e depois perder. Perder um filho é como achar a morte. Perder um filho quando grande e forte já podia ampará-la e compensá-la. Mas nesse instante, uma mulher bonita sorrindo rouba, e a velha mãe aflita ainda se volta para abençoá-la. Assim parti, me abençoaste, fui esquecer o bem que me ensinaste, fui para o mundo me deseducar, e tu ficaste em um silêncio frio, olhando o leito que eu deixei vazio, cantando uma cantiga de ninar. Hoje volto coberto de poeira, te encontro quietinha na cadeira, cabeça pendida sobre o peito. Quero abraçar, não sei se devo. Quero acordá-la, mas não me atrevo. Sinto que não me cabe esse direito. Eu te esqueci, as mães são esquecidas. Vivi minha vida, vivi muitas vidas, e só agora quando chega o fim, traído pela última esperança, e só agora quando a dor me alcança, lembro que nunca se esqueceu de mim. Não, não quero voltar a ser esquecido, mas que foi de repente ou um sorrido, a cadeira rangeu. É tarde agora, minha mãe se levanta, e abrindo os braços e me envolvendo em um milhão de abraços, rendendo graças, diz: meu filho. E chora, chora e treme como quem fala e ri. Parece que Deus entrou aqui em vez dos últimos dos condenados. E o seu pranto rolando em minha face, como se o céu me perdoasse, me limpasse de todos os pecados. Mãe, nos seus braços eu me transfiguro, lembro que fui criança, que fui puro. Sim, não tenho mais mãe, e esta aventura é tanta, que eu compreendo o que significa. O filho é pobre, mas a mãe é rica. O filho é homem, mas a mãe é santa. Santa que eu fiz envelhecer sofrendo, mas que me beijas como agradecendo toda a dor que por mim foi causada. Do mundo onde andei nada te trouxe, e tu me olhas com um olhar tão doce, que nada tendo não te falta nada. Maior que todo o bem da humanidade, purificada no amor fecundo. Por mais que o homem seja um ser mesquinho, enquanto a mãe cantar junto ao becinho, haverá.

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5: 5 horas e 45 minutos. É o programa Porteira Velha. Até logo mais às 6 horas aqui na Nova Cultura FM em 90.1. 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Vem comigo até às 6 horas com a boa música sertaneja. Mato Grosso e Matias, Volte Amor. E depois, Dedo de Deus, Elis.

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2: 5:53 é o programa Porteira Velha deste sabadão, hein? Já estamos chegando na reta final. Curte aí comigo, trio Parada Dura, O Carro e a Faculdade.

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3: 5 horas e 57 minutos. O programa Porteira Velha desse sabadão está terminando, hein? Que peninha. 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Essas empresas voltam na segunda-feira com o programa Porteira Velha. Minha última música de hoje, hein? Ah, eu volto amanhã a partir das 8 horas com o programa Arraial do Barulho. Um forte abraço, que Deus abençoe e até amanhã.

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4: 6 horas, Ave Maria.
5: Em nome do Pai, do Filho, do Espírito Santo.
4: Amém. O convite à alegria, alegrai-vos, que a Igreja dirige a Nossa Senhora pela ressurreição do Filho, recorda o convite à alegria. Alegrai-te cheia de graça, que o Arcanjo Gabriel dirigiu à humilde serva do Senhor, Maria, que participou das dores do Filho de Deus, agora participa das alegrias da ressurreição.
5: Rainha dos céus, alegrai-vos, aleluia.
4: Porque quem merecestes trazer em vosso puríssimo seio, aleluia.
5: Ressuscitou, como disse, aleluia.
4: Rogar a Deus por nós, aleluia.
5: Exultai e alegrai-vos, ó Virgem Maria, aleluia.
4: Porque o Senhor ressuscitou verdadeiramente, aleluia.
5: Oremos. Ó Deus, que vos dignastes alegrar o mundo com a ressurreição do vosso Filho Jesus Cristo, Senhor nosso, concedei-nos, vos suplicamos, que por sua Mãe e Virgem Maria alcancemos as alegrias da vida eterna, por Cristo, Senhor nosso.
4: Amém. Santo anjo do Senhor, meu zeloso e guardador, se a ti me confiou a piedade divina, sempre me rege, me guarda, governa e ilumina. Amém.
5: Que as almas dos fiéis defuntos,
4: pela misericórdia de Deus, descanse em paz. Amém. Escutemos agora o Evangelho e a reflexão que será proclamada pelo Cauã Lourenço.
5: Proclamação do Evangelho de Jesus Cristo segundo João. Naquele tempo, disse Jesus a seus discípulos: se me amais, guardareis os meus mandamentos, e eu rogarei ao Pai, e ele vos dará um outro defensor, para que permaneça sempre convosco, o Espírito da verdade, que o mundo não é capaz de receber, porque não o vê nem o conhece. Vós o conheceis, porque ele permanece junto de vós e estará dentro de vós. Não vos deixarei órfãos, eu virei a vós. Pouco tempo ainda, e o mundo não mais me verá. Mas vós me vereis, porque eu vivo e vós vivereis. Naquele dia, sabereis que estou no meu Pai, e vós em mim e eu em vós. Quem acolheu os meus mandamentos e os observa, este me ama. Ora, quem me ama será amado por meu Pai, e eu o amarei e me manifestarei a ele. Palavra da salvação.
4: Glória a vós, Senhor.
5: Guardar a palavra. Jesus está reunido com seus apóstolos no cenáculo. Estamos no contexto da última ceia. Há um misto de alegria e tristeza neste encontro. Alegria, porque é uma reunião entre amigos, e tristeza, porque é a despedida. Toda despedida de quem amamos é dolorosa. Imaginemos os olhos de Jesus. São olhos iluminados por um brilho encantador e acolhedor. Ele acolhe cada um de seus amigos com afeto. São olhos que abraçam. E há quem diga que abraços com os olhos são mais verdadeiros do que abraços com os braços. Como é bom ser abraçado por Jesus, pelo seu olhar que nos enche de amparo e confiança. Obrigado, Senhor, por nos abraçares, nós que, às vezes, somos tão medrosos e fracos. Nós que fugimos no dia da cruz. Nós que te negamos na hora da dor. Nós que te entregamos por qualquer valor. E mesmo assim, Senhor, tu nos tratas com tanto amor e ternura. Imaginemos a face de Jesus, humana e sagrada face. Face que estava em constante intimidade com o Pai. face toda bela e generosa, feito um ipê florido na aridez do cerrado, a aridez que está no coração daqueles que o rejeitam. Sua face é tal qual o dia de sol azul no céu infinito do sertão, tão límpido, luminoso e transparente. Face serena, ali não há medo nem engano, é confiança plena. Os apóstolos a contemplam. De vez em quando baixam a vista e parecem ansiosos. Se me amardes, diz Jesus, nós temos tantas outras saídas para a vida, mas só há uma que tem verdadeiro sentido: amá-lo. Amar Jesus é guardar a palavra. O verbo guardar aqui corresponde ao sentido de memória e movimento. Não remete a algo estático. O movimento é a vivência da palavra. Guardar a palavra é ter a face semelhante à do Mestre, é parecer em tudo com ele. Jesus não nos deixa órfãos. O Espírito Santo, o Paráclito, não nos ajude a manter viva em nós a memória e amor de Jesus, semeando a paz e a fraternidade em nosso coração e fazendo-nos sentir a presença viva do Senhor em nosso caminho.
4: Avisos para hoje, amanhã e segunda-feira. Hoje, às 19 horas, missa na Basílica do Senhor Bom Jesus. Às 19 horas, missa na Igreja São Cristóvão. Amanhã, domingo, às 7 horas, missa na Basílica do Senhor Bom Jesus. Às 8 horas, missa na Igreja São Cristóvão. Às 9 horas, missa na Igreja Nossa Senhora do Perpétuo Socorro. Às 17 horas e às 19 horas, missa na Basílica, bênção especial para as mães. Na segunda-feira e também às 19 horas, missa na Igreja de Santa Rita de Cássia. Na segunda-feira, abertura da Semana Carlo Acutis. Na segunda-feira, 7 horas, missa na Basílica, nos dias 11, 12 e 13, às 19h30, documentário sobre Carlo Acutis e, em seguida, curiosidades da sua vida apresentada pelos crismandos da paróquia, na segunda-feira da Santa Rita e São Cristóvão, na terça-feira, Perpétuo Socorro, na quarta-feira, na Basílica. Lembramos também da paróquia Santuário Nossa Senhora do Rosário de Fátima. Hoje, às 19 horas, novena de Nossa Senhora de Fátima, após haverá quermesse. Devido à novena, não haverá as missas na Capela do Divino Pai Eterno e Capela de São João Batista. Amanhã, domingo, não haverá missa na Capela do Divino Pai Eterno, devido à novena de Nossa Senhora de Fátima. Às 9 horas e às 19 horas, missa no santuário. Às 9h30, missa na capela do cemitério pelas mães falecidas, presidida pelo padre Edson. No dia 13, dia da novena, dia de Nossa Senhora de Fátima, o santuário estará aberto para visitação dos fiéis durante o dia todo. Reza do terço, às 9 horas, ao meio-dia e às 15 horas, missa às 19h30, após procissão com a veneranda imagem de Nossa Senhora do Rosário de Fátima. Nos dias 11 e 12, novena às 19h30. Caros irmãos e irmãs, encerrando este momento, rezemos pelas nossas famílias, especialmente pelas crianças, pelos idosos e pelos enfermos. Rezemos pelos aniversariantes deste dia e de amanhã e também pelos agonizantes e por quem precisa receber alguma graça urgente.
5: Bênção final, nos cum prole pia, benedicta Virgo Maria. Estivemos reunidos em nome do Pai, do Filho e do Espírito Santo.
4: Amém.
5: É uma boa noite a todos e um abençoado domingo.
4: Uma boa noite e um feliz Dia das Mães.

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5: Opa, beleza? Tudo bem? A partir de agora está começando o seu programa Timeline. Eu sou o Gilson Dário e para começar tem 2, 2, 1.